0: Na apresentação da Voz do Brasil, eu, Mariana Jungmann e Luciano Seixas.
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0: Desde a publicação da medida provisória que proíbe apostas online no Brasil, na última sexta-feira, foram intensificadas as ações de combate à prática.
1: Bloqueio de sites, remoção de sites e perfis, retirada do ar de aplicativos e conteúdos de publicidade.
0: Os detalhes foram apresentados em uma coletiva de imprensa hoje em Brasília.
2: Em três dias, entre 27 e 29 de setembro, após a edição da medida provisória que proíbe as bets no Brasil, o Ministério da Justiça e Segurança Pública encaminhou à Anatel o pedido de bloqueio de mais de 5.200 sites ilegais de apostas. Quase 400 páginas e perfis em redes sociais tiveram remoção solicitada. De acordo com o secretário nacional de Segurança Pública, Chico Lucas, a medida permitiu aos órgãos competentes seguir o rastro do dinheiro movimentado pelas casas de apostas.
3: Nós não tínhamos instrumentos legais para ir atrás do dinheiro. A MP trouxe obrigações às instituições financeiras, o Banco Central já regulamentou duas resoluções e essas resoluções permitem que nós possamos ir atrás de para onde vai o dinheiro. Isso representou, nos três primeiros dias, uma queda do número de PIX, na ordem de 10% dos PIX realizados no Brasil, que muito provavelmente eram PIX que iam para instituições de jogos.
2: Ainda como parte das medidas de combate às bets, as lojas de aplicativos foram notificadas para a retirada de 186 apps até o dia 6 de outubro. Plataformas de redes sociais também foram notificadas para retirar qualquer conteúdo de publicidade relacionado à aposta de cotas fixas e bets, segundo o secretário nacional de Direitos Digitais, Vitor Fernandes.
4: Em até 10 dias, que foi o prazo dado pela medida provisória, oficiou 8 grandes plataformas de redes sociais para que sejam retirados todo e qualquer conteúdo de publicidade relacionadas às apostas de cota fixa, às bets. Porque aqui é a porta de entrada para que os apostadores consigam acessar esses serviços.
2: Para reforçar a fiscalização contra os sites de apostas, foi regulamentado o Comitê Interinstitucional de Fiscalização da Exploração e da Publicidade Ilegal de Apostas de Cota Fixa. O colegiado será composto por 15 representantes de órgãos federais e vai articular as ações das autoridades competentes para a prevenção, a fiscalização e a repressão a essa prática. Reportagem Luana Karen.
1: O Ministério do Trabalho e Emprego divulgou hoje os dados do novo CAGED.
0: O levantamento do mês de agosto mostra a criação de quase 166 mil postos formais de trabalho no mês.
5: Foram 166 mil novas vagas de trabalho de carteira assinada criadas em agosto deste ano, segundo dados do novo CAGED, o Cadastro Geral de Empregados e Desempregados. Os números mostram ainda que nos primeiros 8 meses do ano, o Brasil já alcançou mais de 1 milhão e 134 mil novos postos com carteira assinada, o que representa um crescimento de 2,41% em relação ao mesmo período de 2025. Todos os setores da economia tiveram aumento no emprego formal, como detalha o ministro do Trabalho e Emprego em Exercício, Francisco Macena.
6: Em agosto, o maior crescimento do emprego formal ocorreu no setor de serviços, que gerou 110.346 postos de trabalho. A construção apresentou o segundo maior saldo positivo, com a geração de 20.848 postos formais de trabalho. A indústria manteve um crescimento, e já vem mantendo, inclusive, já há alguns meses, que indica, inclusive, um crescimento de emprego mais estruturado.
5: Das 27 unidades federativas, 24 tiveram saldo positivo no emprego formal em agosto. Destaque para São Paulo, que criou mais de 42 mil vagas, seguido por Rio de Janeiro e Pernambuco. Com locução de Graziela Mendonça, reportagem Gabriela Noronha.
1: E o IBGE divulgou hoje os dados de ocupação da Pesquisa Nacional por Amostra de Domicílios.
0: No trimestre encerrado em agosto, os dados mostraram que a população ocupada foi de 103 milhões de pessoas no trimestre de junho, julho e agosto.
5: A taxa de desocupação ficou em 5,3% no trimestre encerrado em agosto, uma queda de 0,3% na comparação com o trimestre encerrado em maio. Os dados são da Pesquisa Nacional por Amostra de Domicílios Contínua, a PNAD Contínua, divulgada pelo IBGE. Hoje, o Brasil tem cerca de 5 milhões e 800 mil pessoas desempregadas, uma redução de 4,6% em relação ao trimestre anterior. Já a população ocupada chegou a 103 milhões e 500 mil trabalhadores, o que representa um nível de 58,9% entre as pessoas em idade de trabalhar. O rendimento médio habitual dos trabalhadores ficou em R$ 3.777,00, de acordo com o analista da PNAD Contínua, William Kratochil. Os setores da indústria e da construção ajudaram a impulsionar os resultados.
7: Essa redução foi motivada pelo aumento da ocupação na indústria. Teve, depois de um longo período de estagnação ou queda, volta a crescer, acompanhado também do setor da construção, que na construção de edificações aumentou bastante o número de contratações.
5: A pesquisa também mostra que o número de trabalhadores do setor privado com carteira assinada, sem contar os empregados domésticos, chegou a 39 milhões e 500 mil pessoas no trimestre, realizada pelo IBGE. A pesquisa acompanha regularmente o mercado de trabalho e as condições de vida da população no país. Reportagem Luciana Colares de Holanda.
1: A qualidade da carne de aves e o mel produzidos no Brasil foi aprovada pela União Europeia, segundo relatório publicado nesta segunda-feira.
0: De acordo com o parecer, o sistema de produção do país atende a todos os requisitos sanitários.
1: Com a decisão, o Ministério da Agricultura e Pecuária afirmou que não há mais impedimento técnico para que o Brasil volte a exportar carne de aves e mel para o bloco europeu.
0: A decisão é resultado de uma auditoria realizada por autoridades sanitárias que visitaram estabelecimentos brasileiros entre os dias 24 de agosto e 4 de setembro.
1: O governo federal solicitou que o relatório seja incluído na pauta da comissão responsável pela decisão final, agendada para 20 e 21 de outubro, e aguarda as etapas administrativas para a inclusão do país na lista de fornecedores do bloco.
0: E atenção, gestores de microempresas e empresas de pequeno porte.
1: Está valendo o novo prazo para quem quer aderir ao Simples Nacional em 2027.
0: A empresa que optar pelo Simples poderá fazer a solicitação até dia 15 de outubro de 2026.
8: O Comitê Gestor do Simples Nacional ajustou os prazos para as empresas que querem entrar ou retornar ao regime em 2027. A solicitação deve ser feita até 15 de outubro de 2026, com efeitos a partir de 1º de janeiro de 2027. Se houver débitos ou outras pendências que impeçam a opção, a regularização poderá ser feita até 30 de outubro. Já as empresas que permanecerem no Simples Nacional e quiserem recolher o IBS e a CBS pelo regime regular, vão ter outro prazo. A escolha poderá ser feita até 30 de outubro de 2026, também com validade a partir de 1º de janeiro de 2027. Essa alternativa está relacionada à reforma tributária e permite que esses tributos sejam apurados fora do documento de arrecadação do Simples Nacional. Os dois procedimentos podem ser cancelados entre 3 de novembro e 20 de dezembro de 2026. Por isso, é importante não confundir as escolhas. Uma define o enquadramento da empresa no Simples Nacional em 2027, a outra trata especificamente da forma de recolhimento do IBS e da CBS. Claudimário Carvalho, para a Voz do Brasil.
1: próximo domingo, milhões de brasileiros vão às urnas escolher seus candidatos.
0: E esse exercício de cidadania, aposentados, pensionistas e beneficiários do INSS podem aproveitar o momento. Ele vai servir também como prova de vida.
1: A presidente do Instituto, Ana Cristina Silveira, nos concedeu entrevista e explica o porquê a prova de vida é necessária, como ela é feita normalmente e como a troca de informações com a Justiça Eleitoral vai ajudar nessa tarefa. Acompanhe.
0: Olá, presidente. Bem-vinda à Voz do Brasil mais uma vez. Um prazer ter a senhora conosco. Para a gente falar, então, de prova de vida do INSS, né? A gente queria, então, que a senhora começasse explicando por que, que a prova de vida é necessária e como que ela é feita atualmente.
9: Olá, Mariana. Olá, Luciana. Olá, ouvintes da Voz do Brasil. É um prazer estar aqui com vocês para falar de um tema tão importante que é a prova de vida no INSS. A prova de vida ela é importante e é um procedimento feito anualmente pelo INSS para evitar fraudes, para evitar que o INSS pague benefícios a pessoas que já faleceram. E hoje o INSS faz isso, uma busca dos segurados na base de dados governamentais e públicas. Então, não precisa o segurado, via de regra, fazer a prova de vida. Então, o INSS age proativamente, buscando esses dados nas nossas bases governamentais. E essa informação ela é muito importante porque anualmente, nós neste ano, a gente precisa comprovar a vida de 38 milhões de brasileiros, de segurados do INSS. A gente já conseguiu comprovar 25 milhões e a gente ainda falta comprovar 13 milhões de vida desses segurados. E como é que é feito isso? Com um batimento dos dados das bases governamentais públicas em relação aos segurados.
1: Daqui a poucos dias nós teremos aí o primeiro turno das eleições gerais no Brasil, né? E o INSS vai aproveitar a presença do eleitor na urna como prova de vida, né? Como é que funciona essa interação? É o TSE que fornece essa informação para o INSS?
9: Isso mesmo. É mais uma forma de comprovação da vida desse segurado. Então, o TSE, que tem uma base que é consolidada, que é uma base que é importante, eles conseguem fazer, após a votação, enviar esses dados para o INSS e, com isso, a gente consegue fazer a comprovação da vida e continuar com esse benefício ativo.
0: Agora, é importante aqui a gente destacar, né, que o voto é um exercício de cidadania, mas se a pessoa não for votar por algum motivo, inclusive por não ser obrigada, né, no caso das pessoas com mais de 70 anos, existem outras formas de comprovação de vida, né, presidente? Ou seja, se a pessoa perder a oportunidade no voto, ela não vai ter o benefício ou a aposentadoria dela suspensa por isso?
9: Essa pergunta é muito importante. A finalidade dessa conversa aqui não é criar pânico. Então, se os nossos segurados, os beneficiários, não forem votar, temos diversas outras formas de fazer o batimento desses dados. Através, por exemplo, do CadÚnico único, de um comparecimento a uma perícia médica. Também, se eles não conseguirem fazer essa comprovação nos primeiros 10 meses após a última prova de vida, o INSS ainda notifica esse segurado para que, no prazo de 60 dias, eles possam comparecer a uma agência bancária onde eles recebem seu benefício ou fazer um acesso no meu INSS através da biometria.
1: Só reforçando, presidente, quem votar, então, não precisa fazer prova de vida por um ano.
9: Isso mesmo. A prova de vida no INSS, ela vale por um ano. E durante esse um ano, o INSS vai buscando os dados na base governamental para evitar que o segurado precise fazer algo para comprovar. A gente só vai solicitar essa comprovação se não conseguir encontrar dados nas bases públicas.
0: Agora, o que acontece quando a pessoa não faz a prova de vida? Ou seja, vocês buscam ali alguma movimentação que comprove que ela esteve viva, né, nesse período de um ano, estava viva. E o que acontece quando não é encontrado isso? O benefício dela é suspenso imediatamente? Ela é convocada a comparecer? Como é que funciona?
9: Primeiro, a prova de vida, ela é para benefícios de longa duração. Então, benefício por incapacidade, benefício assistencial, aposentadorias e pensões. Então, se o segurado, durante os 10 meses da última prova de vida, não fizer nenhuma ação, por exemplo, um empréstimo consignado com biometria, ou não fizer um CadÚnico único, o INSS ainda faz a solicitação. Em 60 dias, ele não comprovando, a gente bloqueia o benefício, suspende temporariamente, mas assim que o segurado faz a prova de vida, esse benefício ele é reativado automaticamente, sendo pago todos os atrasados. Então, não há perda para o segurado. Isso é bom para deixá-los tranquilos.
1: E é sempre bom lembrar dos golpes, né, presidente? Se a pessoa receber algum contato solicitando dados pessoais, identificação facial, biométrica, e achar alguma coisa suspeita, como é que ela pode se informar se se trata mesmo do INSS?
9: A primeira coisa que precisa ser feito é ligar para 135 de segunda a sábado, de 7 às 22 horas, para ter certeza que foi o INSS, ou entrar no aplicativo Meu INSS, onde tem lá um serviço, prova de vida, que ele pode verificar quando foi feita a última prova de vida e se está devendo essa informação. E nessa pergunta, é importante frisar que o INSS não envia links, que o INSS não pede dados. Então, o segurado que recebeu uma mensagem do WhatsApp, um SMS, um e-mail com links, é bom não clicar e entrar diretamente em contato com o INSS.
10: Sempre bom a gente reforçar aqui. Central 135, você diz que aí do seu telefone 135, o aplicativo Meu INSS, que também é possível baixar em qualquer plataforma, né, presidente?
9: Isso mesmo, e que tem um serviço específico lá, muito claro, onde o segurado pode ter certeza se a informação do pedido da prova de vida é verdade ou não.
10: Muito bem, nós conversamos com Ana Cristina Silveira, presidente do INSS. Muito obrigada, presidente, pela sua entrevista à Voz do Brasil.
9: Obrigada, e é importante dizer que não criem pânico. Se for possível, votem para fazer sua prova de vida, mas há outros meios também de fazer a comprovação.
10: A conta de luz virá sem cobrança extra em outubro.
1: Isso porque a bandeira tarifária será verde no próximo mês.
11: A conta de luz terá bandeira verde em outubro. Com isso, os consumidores não terão cobrança adicional da bandeira tarifária no próximo mês. A mudança da bandeira amarela para a verde foi confirmada pela Agência Nacional de Energia Elétrica, a ANEEL. Segundo a agência, o aumento das chuvas nas regiões sul e sudeste ajudou a estabilizar o nível dos reservatórios das hidrelétricas. Com condições mais favoráveis para a geração de energia, será possível reduzir o uso de fontes mais caras, como as usinas termoelétricas. O sistema de bandeiras tarifárias indica, mês a mês, as condições e os custos da geração de energia no país. Na bandeira verde, não há acréscimo na conta de luz. Entenda como funcionam as bandeiras em gov.br/ANEEL. Thaísa Vitória para a Voz do Brasil.
10: Cerca de 2.500 indígenas Yanomami em Roraima recebem até amanhã médicos especialistas do Ministério da Saúde sem precisarem buscar atendimento nos centros urbanos.
1: A expedição do SUS no Polo Base Surucucu realiza procedimentos entre exames e consultas nas áreas de pediatria, clínica médica e saúde da mulher.
10: Os atendimentos priorizam crianças com desnutrição e problemas respiratórios, além de gestantes, idosos com doenças crônicas e casos graves de malária nas mais de 30 comunidades da região.
1: Os serviços são oferecidos no Centro de Referência em Saúde Indígena Chapori Yanomami e nas áreas de difícil acesso.
10: A secretária de Saúde Indígena do Ministério da Saúde, Lucinha Tremembé, destaca a importância da nova expedição.
12: A ida dos especialistas para dentro do território é de suma importância para que mitigamos e chegamos aí a uma redução considerável de tempo de espera e com isso a redução de óbitos por causas evitáveis.
10: Dicas do Enem.
13: Oi, meu nome é Larissa Ferreira e a minha pergunta é: quantas redações eu devo treinar por mês?
14: Sobre redação, quem vai responder é o professor José Aguilera.
15: Você fazendo uma redação por semana, a cada 15 dias, em que você dialogue com um professor, com uma professora, que você reescreva a partir dos erros, limites, desvios que forem encontrados, está de bom tamanho. Escrever semanalmente é bom. Eu recomendaria, inclusive, para que se você tem aí alguma limitação, um desafio para a escrita, se permita escrever pelo menos diariamente um parágrafo num caderninho seu, como foi o seu dia. Escreva um parágrafo somente dizendo: hoje o meu dia foi assim. Neste dia, observei tais coisas. O meu destaque para esse dia, escreva um parágrafo pelo menos por dia para que você exercite a disciplina do parar, pensar e escrever.
14: É isso aí. Se prepare e acompanhe as nossas dicas toda terça-feira aqui na Voz do Brasil e também na radiogov.ebc.com.br.
1: Instituições interessadas em apresentar projetos pela Lei de Incentivo ao Esporte vão ter até o dia 18 de outubro para apresentarem as propostas.
0: Os detalhes vamos ouvir agora na reportagem de Cleide Lopes.
16: A Lei de Incentivo ao Esporte permite que pessoas físicas e empresas destinem parte do imposto de renda devido para financiar projetos esportivos e paradesportivos. São projetos como o do Instituto Reação, no Rio de Janeiro, fundado há mais de duas décadas pelo judoca e medalhista olímpico Flávio Canto.
17: Resolvi dar aula de judô sem saber ainda do alcance, da força, e fui percebendo rapidamente que era muito poderoso. O Reação hoje está em 10 polos, está em 5 estados, e a nossa missão é gerar impacto real, né? Todo aluno que está lá tem uma estrutura de transformação robusta, dentro e fora do tatame, né? Em sala de aula e no tatame. E a lei de incentivo, quando aparece, muda muito o patamar do que a gente faz.
16: Os projetos atendem crianças, adolescentes e adultos de todo o país. E aqueles voltados à inclusão social recebem um incentivo maior, como explica o diretor de programas de políticas ao esporte do Ministério do Esporte, Frederico Costa da Silva.
18: Nós temos na própria lei uma possibilidade que aumenta a restituição do imposto de renda, que chega a 2% para a pessoa jurídica. Pode chegar a 4% se for em área de vulnerabilidade social. Então, isso é uma maneira de incentivar, como a própria lei diz, as entidades a aportarem naquilo.
16: No ano passado, foram apresentados mais de 5.600 projetos e está aberto até o dia 18 de outubro o prazo para que organizações sem fins lucrativos e pessoas físicas e jurídicas de natureza esportiva escrevam propostas para garantir recursos da Lei de Incentivo ao Esporte em 2027. As entidades proponentes deverão se cadastrar previamente no Sistema de Leis de Incentivo, plataforma digital do Ministério do Esporte. Reportagem Cleide Lopes.
1: No momento da inscrição, é preciso observar os requisitos e as orientações disponíveis no sistema e apresentar corretamente a documentação exigida.
0: Para mais informações, acesse gov.br/esporte e clique na aba Ações e Programas.
1: Quem vai fazer a reaplicação do Exame Nacional para a Certificação de Competências de Jovens e Adultos, o Enseja, de 2026, já pode consultar o local da prova.
0: O Enseja é gratuito e voltado a jovens e adultos que não concluíram o ensino fundamental ou médio na idade adequada.
1: Para quem busca a certificação do ensino fundamental, o exame será no dia 6 de outubro. Já para o ensino médio, a reaplicação acontece no dia 7.
0: Os locais estão disponíveis no cartão de confirmação de inscrição no sistema Enseja.
1: A partir de amanhã, as vigilâncias sanitárias de todo o país vão ter novas funcionalidades no Sistema Nacional de Controle de Receituários.
0: Entre as mudanças está a atribuição de numerações destinadas às notificações de receita eletrônica.
1: Outra novidade será a possibilidade de atribuir no Sistema Nacional de Controle de Receituários numerações destinadas à emissão de notificações de receitas eletrônicas.
0: Mas os usuários devem estar vinculados à instituição no cadastro da Anvisa.
1: Mais informações você encontra em gov.br/anvisa.
0: E essas foram as notícias do governo federal.
1: Uma realização da Secretaria de Comunicação Social da Presidência da República.
0: Com produção da empresa Brasil de Comunicação.
1: Fique agora com as notícias do Poder Judiciário e do Congresso Nacional. Boa noite.
0: Boa noite, até amanhã.

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2: Conselho Nacional de Justiça apresenta medidas para ampliar a segurança e a transparência dos precatórios.
3: Grupo de trabalho sobre modernização do sistema de justiça avança para análise de propostas.
2: Justiça do Trabalho condena a empresa de agrotóxicos por assédio eleitoral.
3: Boa noite, eu sou Marcela Luiz.
2: E eu sou Walter Lima.
3: Ao completar um ano como presidente do Supremo Tribunal Federal e do Conselho Nacional de Justiça nesta terça-feira, o ministro Edson Fachin apresentou diversas providências que têm sido adotadas para a construção da Política Nacional para o Tratamento Adequado dos Precatórios.
2: As medidas foram apresentadas durante a sessão do CNJ. A Micela Alves.
4: O objetivo de todas as medidas anunciadas é dar mais segurança, transparência e rastreabilidade aos créditos judiciais. Entre os feitos, Fachin destacou o lançamento da calculadora do cidadão de precatórios.
5: E uma calculadora de precatórios, que permitirá a qualquer pessoa conhecer o valor atualizado de seu crédito. Em novembro, será a vez do Painel Nacional de Dados, reunindo pela primeira vez informações sobre os precatórios de todo o Brasil.
4: O trabalho inclui diálogo com o Banco Central do Brasil, a Comissão de Valores Mobiliários e a Advocacia Geral da União.
3: O Grupo de Trabalho sobre Modernização do Sistema de Justiça realizou reunião no Supremo Tribunal Federal para consolidação das propostas recebidas.
2: O presidente do Supremo, ministro Edson Fachin, criou a comissão para formular propostas estruturais de curto, médio e longo prazo. Marcelo Della Libera.
6: O processo de participação social recebeu contribuições de 87 instituições, com centenas de propostas, como destaca o presidente do grupo de trabalho, Fernando Facuri Scaffi.
7: São centenas de propostas, porque vários grupos desdobraram aquilo em todos os itens aqui colocados, todos.
6: Entre as propostas apresentadas está o tema da inteligência artificial, como destaca o relator do grupo de trabalho, Neide Barros Belo Filho.
8: A outra gama de proposta foi a que gerou talvez mais discussão da última vez, talvez seja mais novidadeira delas, gira em torno de inteligência artificial e as plataformas eletrônicas também.
6: Os 6 subgrupos terão até 13 de outubro para organizar os trabalhos, discutir e votar as propostas sob sua responsabilidade.
3: Uma empresa de agrotóxicos foi condenada ao pagamento de indenização de R$100 mil por danos morais coletivos.
2: A condenação é referente a práticas configuradas como assédio eleitoral durante as eleições presidenciais de 2022. A decisão é da Justiça do Trabalho em Minas Gerais. Breno Perrucci.
9: De acordo com a ação ajuizada pelo Ministério Público do Trabalho, a empresa coagiu empregados a votarem em um candidato específico, sob ameaça de perda de emprego e com promessas de vantagens, como o 14º salário. Além da indenização, a decisão obriga a empresa a evitar qualquer prática irregular, sob pena de multa.
3: O STJ marcou datas para julgamento em sessões virtuais dos primeiros casos que serão submetidos ao chamado filtro da relevância da questão federal.
2: Os julgamentos deverão ocorrer de 30 de setembro, a partir das 11h30 da manhã, até 7 de outubro. Fátima Uchoa.
10: O ministro Sérgio Cuquina, presidente da Comissão Gestora de Precedentes, Jurisprudência e Ações Coletivas, incluiu as demandas na pauta das 3 sessões especializadas do STJ. As partes e os procuradores poderão acompanhar as votações em tempo real. Em regra, a relevância da questão federal será analisada em sessão virtual e, se ela for reconhecida, os pedidos principais dos casos serão julgados depois em sessão presencial. Vale destacar que, embora todo o processo seja importante e mereça a atenção da Justiça, o papel do STJ é definir entendimentos que ultrapassem os interesses individuais das partes, como prevê o filtro da relevância.
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3: Uma boa noite.
2: E até amanhã.
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12: Eu sou Humberto Pinheiro e estes são os destaques de hoje do Jornal do Senado, que começa agora. Proposta cria o LGBTicídio e prevê pena de até 40 anos de prisão. Acesso de idosos a tecnologias para melhorar saúde mental aguarda votação na CDH. Consultor legislativo analisa causas de abstenção maior na votação para senador. Boa noite. Uma proposta recém-apresentada no Senado tipifica homicídios motivados por discriminação contra pessoas LGBTQIAPN+. O texto torna LGBTicídio crime hediondo e agrava penas para outras formas de violência. Repórter Pedro Pincer.
13: Um novo projeto no Senado cria o crime autônomo de LGBTicídio. A proposta define o delito como homicídio motivado por discriminação relacionada à orientação sexual, à identidade ou expressão de gênero, ou às características sexuais da vítima, reais ou presumidas, e prevê pena de reclusão de 20 a 40 anos. O projeto também propõe incluir o LGBTicídio no rol de crimes hediondos e alterar o Código Penal, a Lei das Contravenções Penais e a Lei Antirracismo. O senador Paulo Paim, do PT do Rio Grande do Sul, destacou os dados da violência contra essa população no Brasil.
14: Essa escalada de violência, agressão, morte, assassinatos, representa uma violação sistemática dos direitos fundamentais. A vida tem que estar sempre em primeiro lugar. A vida, a dignidade, a liberdade, a segurança. Garantir que o Estado deve assegurar a todos. E a evidência é que não estamos diante de ocorrências isoladas.
13: Dados do 20º Anuário Brasileiro de Segurança Pública referentes a 2025 registram 3.481 ocorrências de racismo por homofobia ou transfobia, alta de 35,6% em relação ao ano anterior.
12: A Comissão de Direitos Humanos pode votar projeto que garante o acesso a tecnologias para preservar a saúde mental e intelectual da pessoa idosa. Repórter Patrícia Oliveira.
15: A proposta leva em conta o acelerado envelhecimento da população e o aumento da doença de Alzheimer e de transtornos como a depressão. Além de auxiliar a saúde mental, o projeto também prevê a capacitação no uso dessas tecnologias para a estimulação intelectual por meio de aplicativos e ferramentas digitais que exercitam funções mentais. Com a inclusão digital, os idosos vão poder ainda ampliar o acesso aos serviços de saúde por teleatendimento e monitoramento remoto, além de reduzir o isolamento social, como destacou a senadora doutora Eudócia, do PSDB de Alagoas.
16: Ao estimular autonomia, participação social e aprendizado contínuo, elementos essenciais para o envelhecimento ativo e saudável.
15: De acordo com o IBGE, o Brasil tem cerca de 9 milhões e 700 mil pessoas com 70 anos ou mais.
12: A Comissão de Assuntos Econômicos pode votar uma proposta que destina a renda de um concurso de loteria por ano ao Fundo Nacional para Calamidades Públicas. O texto também determina que os recursos reforcem a preparação de estados e municípios para enfrentar desastres naturais e eventos climáticos extremos. Repórter Marcela Cunha.
17: O projeto do senador Fernando Dueire, do PSD de Pernambuco, prevê que a renda líquida de um concurso anual de loterias seja destinada ao Fundo Nacional para Calamidades Públicas, Proteção e Defesa Civil, o FUNCAP. O valor corresponde ao que restar da arrecadação depois do pagamento dos prêmios, do imposto de renda sobre as premiações e dos custos de manutenção da loteria. Dueire afirma que o reforço no fundo pode ajudar estados e municípios a se prepararem para eventos extremos.
18: Os recursos permitirão que estados e municípios se preparem melhor para os desastres naturais, investindo em infraestrutura resiliente e em sistemas de alerta.
17: Na Comissão de Assuntos Econômicos, o relator, senador Hamilton Mourão, do Republicanos do Rio Grande do Sul, recomenda a aprovação do projeto com as mudanças feitas pela Comissão de Infraestrutura, entre elas, a que garante que a nova destinação não reduz os valores dos fundos que já recebem recursos dessas loterias.
12: Está na Comissão de Educação uma proposta que inclui nos projetos pedagógicos das escolas o atendimento adaptado para alunos com deficiência ou com necessidades específicas. De acordo com o texto, as escolas também deverão prever a institucionalização do atendimento educacional especializado, que é o conjunto de estratégias para eliminar barreiras que dificultam a aprendizagem. O objetivo da iniciativa é permitir que o ensino seja adaptado às características e necessidades dos estudantes, favorecendo a participação e o aprendizado em igualdade de condições. A medida já recebeu aval da Comissão de Direitos Humanos, onde teve parecer favorável do senador Flávio Arnes, do PSB do Paraná. Na ocasião, o relatório foi lido pela senadora Damaris Alves, do Republicanos do Distrito Federal. Ela destacou que os projetos pedagógicos das instituições de ensino devem incluir as flexibilizações necessárias, levando em consideração as particularidades dos estudantes.
19: Que o projeto pedagógico da escola deverá contemplar a flexibilização dos currículos, das metodologias, dos recursos educativos e dos processos avaliativos diferenciados.
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12: A taxa de votos brancos, nulos e abstenções nas eleições para o Senado costuma ser significativamente maior do que na disputa pela Câmara dos Deputados. Nas eleições de 2022, por exemplo, a soma de brancos e nulos para o Senado atingiu 18,7%, quase o dobro da registrada para os deputados federais. As informações com o repórter Douglas Castilho.
23: Enquanto a Câmara é eleita pelo sistema proporcional, com muitos candidatos em disputa e números de registro parecidos, o Senado adota o sistema majoritário, com menos candidatos, números muito diferentes e, por isso, uma digitação errada pode levar ao voto nulo mais facilmente. O consultor legislativo do Senado, João Trindade, ainda chamou a atenção para outro ponto, a falta de compreensão sobre a forma específica de renovação do Senado.
24: A gente tem um problema até de educação política mesmo do cidadão. Muita gente nem entende essa alternância de que numa eleição a gente elege um senador, na eleição seguinte elege dois senadores. Tem muita gente que descobre que tem um segundo voto para o Senado lá na hora.
23: A melhor dica é levar a cola com os números dos candidatos anotados e na ordem em que aparecerão na urna. Deputado federal, deputado estadual ou distrital, senador 1, senador 2, governador e presidente.
12: Hoje, 29 de setembro, é o Dia Mundial do Coração. A data incentiva a prevenção de doenças cardiovasculares. O Senado tem projetos de lei que tentam reduzir o índice dessas doenças. A reportagem é de Márcio Maturana.
25: Uma em cada três pessoas morre de doença cardíaca. Por isso, 29 de setembro é o Dia Mundial do Coração. O Senado analisa projetos de lei que podem contribuir para diminuir essas estatísticas. Na Comissão de Assuntos Sociais, está em discussão uma proposta que cria a Política Nacional de Prevenção e Controle das Doenças Cardiovasculares, no SUS. O texto é relatado pelo senador Dr. Irã, do PP de Roraima, que defende rapidez na aprovação.
26: É do interesse da sociedade, é do interesse do povo brasileiro, principalmente o povo que utiliza o nosso Sistema Único de Saúde, que é o nosso maior patrimônio em termos de saúde no país e o maior do mundo.
25: A comissão analisa também outro projeto que busca a proteção de grupos vulneráveis, como idosos, e pode reduzir o risco de eventos cardiovasculares agudos associados a infecções.
12: Com trabalhos técnicos de Eliseu Caires, o Jornal do Senado fica por aqui. Acompanhe agora as notícias da Câmara dos Deputados. Boa noite e até amanhã.
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0: Câmara inclui abandono afetivo como regra para definir pensão alimentícia.
4: Frente da Saúde Mental lança guia para a regulamentação do ECA digital.
5: Relatório identifica 500 bilhões de reais em prejuízo anual com a pirataria.
4: Boa noite. Relatório apresentado na Câmara apontou o prejuízo de 500 bilhões de reais por ano com a pirataria. O texto também sugere a criação de uma agência antimáfia, como informa o repórter José Carlos Oliveira.
6: A Comissão Externa sobre Atos de Pirataria e Agenda Brasil Legal aprovou o relatório parcial do deputado Júlio Lopes, do PP do Rio de Janeiro. O texto consolida denúncias apuradas nas audiências públicas e sugere propostas legislativas de combate mais efetivo à pirataria, contrabando, descaminho, sonegação fiscal e contrafação, ou seja, imitação ou cópia não autorizada. Segundo o relator, essas práticas provocam prejuízo anual de cerca de 500 bilhões de reais, considerando as perdas dos setores econômicos e a evasão tributária.
7: O que se consolidou no país nos últimos anos é uma economia subterrânea bilionária, altamente sofisticada, intrinsecamente articulada, com engrenagens do crime organizado transnacional, das facções armadas e das milícias territoriais.
6: O deputado identificou um processo de canibalização do mercado formal no Brasil por meio do controle territorial exercido por criminosos sobre a distribuição compulsória de botijões de gás e de serviços clandestinos de telecomunicações, a adulteração e o furto de combustíveis, o contrabando de cigarros e defensivos agrícolas, o desvio de energia elétrica, a invasão de plataformas de comércio eletrônico por produtos copiados e medicamentos falsificados. Para

0: identificar exatamente aqueles que estruturam dentro do setor organizado o fornecimento e a sobrevivência de verdadeiras máfias em setores importantes como o do gás no Brasil.
1: Um projeto de lei cria o SINEOC, Sistema Nacional de Enfrentamento às Organizações Criminosas, com foco na articulação de vários órgãos públicos. O deputado garantiu que o sistema proposto não se choca com os já existentes, como o Sistema Único de Segurança Pública e a Estratégia Nacional de Combate à Corrupção e à Lavagem de Dinheiro.
0: O SINEOC não pretende substituir a mecanismos já consolidados. Seu propósito é diverso. É qualificar a articulação estratégica voltada especificamente à asfixia patrimonial, financeira e logística das organizações criminosas. A investigação de sua infiltração em mercados regulados, a cooperação internacional em casos de projeção transnacional.
1: O terceiro projeto da comissão reforça o combate à pirataria no comércio eletrônico e a pena em caso de violação de direitos de propriedade intelectual.
0: Queremos que haja imediato perdimento das mercadorias a fim de dar celeridade a esse procedimento.
1: Júlio Lopes explicou ter optado pelo relatório parcial porque outras sugestões vão depender da configuração do governo eleito em outubro. Após a aprovação do relatório, foi lançado o Movimento Brasil Legal, também com foco no combate à pirataria. A comissão ainda aprovou requerimento para futuro debate sobre os impactos da publicidade de apostas online e de jogos de azar, veiculada por plataformas de redes sociais e Big Techs. Da Rádio Câmara de Brasília, José Carlos Oliveira.
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3: Transportes. Covatti Filho, do PP do Rio Grande do Sul, defende a proposta de emenda à Constituição que limita o valor do IPVA a 1% do preço de mercado do veículo. O texto também muda a base da forma de cálculo do imposto, que passa a considerar o peso de fábrica do automóvel.
4: A PEC, apoiada por Covatti Filho, ainda prevê a possibilidade de os estados concederem descontos no IPVA para veículos menos poluentes. A mudança busca tornar a cobrança mais previsível com base nas características físicas dos automóveis, em vez de considerar apenas o valor de mercado.
3: Projeto de Guilherme Uchoa, do PSD de Pernambuco, exige que veículos oficiais da administração pública passem por regularização antes de serem leiloados. A medida estabelece a checagem obrigatória do Renavam e da base de índice nacional antes da transferência.
4: De acordo com Guilherme Uchoa, os órgãos públicos devem responder por problemas ocultos que impeçam o licenciamento pelo comprador. Para o deputado, a exigência protege o cidadão contra fraudes e impede o leilão de veículos oficiais com irregularidades graves.
5: Agricultura.
3: Luciano Amaral, do PSD de Alagoas, apoia projeto que incentiva a plantação de hortas urbanas e a compra pública de alimentos produzidos perto dos locais de consumo. Relator na Comissão de Agricultura, ele aponta que a produção pode reduzir os custos de abastecimento.
4: Luciano Amaral afirma que a medida também pode ampliar a oferta de alimentos frescos, gerando renda em regiões que ainda dependem do transporte por longas distâncias. O parecer do congressista sugere a retirada do prazo de 180 dias para a regulamentação da futura lei.
3: Ricardo Salles, do Novo, de São Paulo, defende projeto que proíbe os conselhos profissionais de cobrarem anuidades de empresas cuja atividade principal não seja privativa de profissão regulamentada. Segundo o deputado, a medida beneficia agroindústrias, produtores rurais e construtoras que contratam técnicos habilitados.
4: A proposta também anula autuações, multas e processos administrativos em andamento que estejam em desacordo com as novas regras. Ricardo Salles argumenta que a cobrança atual gera custos duplicados e indevidos para o setor produtivo.
5: Educação.
3: Emanuel Pinheiro Neto, do PSD de Mato Grosso, apresentou projeto que inclui estudantes com dislexia entre os beneficiários da educação especial. A proposta altera a lei de diretrizes e bases da educação para assegurar o reconhecimento desses alunos em programas de ensino especializado.
4: Emanuel Pinheiro Neto explica que, embora a legislação já preveja acompanhamento, alunos com dislexia ainda não são reconhecidos como público da educação especial.

0: Ele argumenta que a matéria busca corrigir essa diferença para que as escolas recebam recursos específicos.
1: Cultura. Tetinha, do PL do Maranhão, é autora de projeto que reconhece o festejo de São Raimundo Nonato dos Mulundus, em Vargem Grande, como manifestação da cultura nacional. Realizada todos os anos em agosto, a celebração reúne romeiros em missas, novenas e procissões.
0: Detinha argumenta que a festa preserva tradições transmitidas entre gerações, fortalecendo a identidade cultural do Maranhão. A deputada ressalta que a celebração também movimenta o turismo religioso e o comércio local.
1: Saúde. A Frente Parlamentar para a Promoção da Saúde Mental lançou um guia para a regulamentação do ECA digital. A repórter Silvia Munhato traz mais detalhes sobre a iniciativa.
2: O Instituto de Estudos para Políticas de Saúde, o IEPS, o juntou, Iniciativa Brasileira de Saúde Mental de Crianças e Adolescentes, e a Frente Parlamentar Mista para a Promoção da Saúde Mental lançaram o guia A Gente Usa, A Gente Decide. O guia pretende apoiar a implementação do ECA digital a partir da experiência do usuário jovem. Foram ouvidos jovens de várias regiões do país que construíram 14 recomendações para a regulamentação da lei, como explicou o presidente da Frente Parlamentar, deputado Pedro Campos, do PSB de Pernambuco.
3: Por isso, o guia A Gente Usa, A Gente Decide é fundamental para que nós possamos falar com os tomadores de decisão, com aqueles que estão escrevendo os decretos, implementando a legislação na prática e colocar a perspectiva das juventudes nesse processo. E que a gente possa sempre garantir que o espaço digital seja um espaço de garantia de saúde mental, de promoção da saúde mental dos jovens e não um espaço de adoecimento dessas populações.
2: Entre as recomendações do guia estão a segurança por idade e supervisão parental, o controle efetivo de tempo de uso, o uso de algoritmos orientados ao bem-estar e a proteção contra padrões irreais de aparência. O guia A Gente Usa, A Gente Decide pode ser encontrado na página ieps.org.br. Da Rádio Câmara de Brasília, Silvia Munhato.
0: Carlos Sampaio, do PSD de São Paulo, quer instituir o marco legal da reprodução humana assistida. O projeto regulamenta procedimentos como a fertilização in vitro e a cessão temporária do útero, fixando a idade limite de 50 anos para gestantes e proibindo a comercialização de embriões.
1: Carlos Sampaio acredita que a falta de uma legislação específica sobre a medicina reprodutiva gera insegurança jurídica e sobrecarrega os tribunais. Ele acrescenta ainda que o texto autoriza a reprodução pós-morte mediante autorização expressa do falecido.
0: Alice Portugal, do PCdoB da Bahia, é autora de projeto que criminaliza a divulgação de notícias falsas sobre vacinas. Segundo a deputada, a medida busca combater a desinformação e proteger a população de doenças preveníveis por imunização.
4: Com tanta fake news sobre vacina, era necessário fazer um alerta à sociedade brasileira, que não vacinar pode trazer de volta males que haviam sido exterminados do Brasil. Agora, por exemplo, estamos tendo vários casos de sarampo em São Paulo. E o sarampo havia sumido do nosso mapa de infecções, das chamadas doenças tropicais. Também poliomielite. Então não é possível você achar que vai ter novamente uma geração de pessoas sequeladas com deficiência por conta de um vírus terrível que pode matar e que com uma simples gota sublingual você consegue impedir que o ser humano desenvolva deficiências físicas.
1: O texto de Alice Portugal prevê detenção de 1 mês a 1 ano e multa para quem divulgar notícias falsas sobre vacinas previstas nos programas públicos de imunização. A proposta está em análise na Comissão de Constituição e Justiça da Câmara.
5: Segurança Pública.
0: Célio Studart, do PSD do Ceará, apresentou o projeto que proíbe a publicidade e a promoção de plataformas de conteúdo sexual e de acompanhantes em locais públicos. A restrição abrange vias públicas, transporte coletivo, praças, parques e eventos culturais e esportivos.
1: A proposta também proíbe que clubes, ligas e entidades esportivas tenham contratos de patrocínio com esse tipo de site. Na avaliação do deputado, a medida protege crianças e adolescentes da exposição precoce a conteúdos adultos em ambiente público.
0: Simone Marqueto, do PP de São Paulo, apresentou o projeto que obriga emissoras de televisão a divulgar gratuitamente informações sobre pessoas desaparecidas. Pela proposta, familiares ou representantes legais poderão solicitar a veiculação, que deverá começar em até 48 horas após a entrega do boletim de ocorrência.
6: Simone Marqueto considera que a televisão pode ampliar o alcance das buscas. O projeto também prevê a divulgação da foto do local do desaparecimento e de canais oficiais para contato em horários de ampla audiência.
0: Projeto de Antônia Lúcia, do MDB do Acre, autoriza o uso de mecanismos de choque elétrico não letal em tornozeleiras eletrônicas usadas por agressores enquadrados na Lei Maria da Penha. A deputada explica que o dispositivo seria acionado caso o agressor descumprisse a medida protetiva.
6: Pela proposta, o choque seria aplicado de forma gradual, podendo chegar à incapacitação física temporária em caso de insistência. Para Antônia Lúcia, a medida reduz a vulnerabilidade da vítima e pode evitar feminicídios.
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5: Justiça.
0: A Câmara aprovou uma proposta que coloca o abandono afetivo como regra para definir pensão alimentícia. A repórter Kate Nayane tem os detalhes.
8: A Câmara dos Deputados aprovou o projeto de lei que estabelece o abandono afetivo entre os critérios para definir o valor da pensão alimentícia de filhos com até 18 anos. A proposta altera o Código Civil para definir que o valor da pensão deve considerar a sobrecarga física e mental de quem tem a guarda da criança ou adolescente, caso seja comprovado o abandono afetivo por parte do pai ou da mãe. A relatora do projeto, deputada Laura Carneiro, do PSD do Rio de Janeiro, explica os diversos danos causados pelo abandono. No adulto responsável pela guarda do menor, pode gerar sobrecarga física e mental, capaz de afetar, inclusive, a capacidade de prover as necessidades da criança ou do adolescente. Já nos filhos, o abandono afetivo pode causar problemas de autoestima, ansiedade, depressão e dificuldades para estabelecer relacionamentos saudáveis. O texto aprovado mantém os critérios já existentes entre a necessidade de quem recebe e a possibilidade de quem paga. Ou seja, tanto as necessidades do filho quanto as possibilidades financeiras do genitor que paga a pensão devem ser consideradas. A proposta que estabelece o abandono afetivo entre os critérios para definir o valor da pensão alimentícia segue para análise no Senado. Da Rádio Câmara de Brasília, Kate Nayane.
6: Lúcio Moschini, do PL de Rondônia, propõe a reunião obrigatória de processos que discutam uso capião, posse ou propriedade referentes a um mesmo imóvel. A proposta determina que esses feitos sejam julgados conjuntamente, exceto para ações que já tenham sentença.
0: Lúcio Moschini frisa que a medida evita decisões judiciais conflitantes e garante segurança jurídica em disputas imobiliárias. Nos casos em que a junção não for possível por questões de competência, o texto estabelece que as ações correlatas fiquem suspensas até o julgamento da questão principal.
6: Luciano Amaral, do PSD de Alagoas, pede esclarecimentos ao Ministério da Justiça sobre interlocuções entre a Empresa de Investimento Esportivo SME e membros do Conselho Administrativo de Defesa Econômica. Ele quer investigar se houve tentativa de reverter uma punição antitruste.
0: Luciano Amaral afirma que o presidente da empresa enviou e-mails a clubes de futebol sugerindo proximidade com o CAD. O parlamentar ressalta que a apuração é indispensável para preservar a transparência e resguardar a imagem de imparcialidade do órgão regulador.
6: Daniel Agrobon, do PSD de Goiás, é autor de projeto que permite aos cidadãos bloquear preventivamente seu CPF contra a contratação de empréstimos ou abertura de contas. A proposta garante ao consumidor o direito de ativar e desativar o bloqueio, seja por modalidade, limite de valor ou período determinado.
0: Daniel Agrobon argumenta que a medida dá mais autonomia ao cidadão para se proteger das fraudes digitais. Ele acrescenta que caso os bancos descumpram a restrição imposta pelo titular do CPF e efetuem uma operação indevida, devem devolver em dobro o valor do prejuízo causado.
5: Política.
6: Eli Borges, do Republicanos, do Tocantins, elogia a atuação da Frente Parlamentar Evangélica na Câmara. O deputado comenta que o grupo atuou em pautas relacionadas à liberdade religiosa, à educação e à defesa da família.
9: Nós retiramos em todos os momentos a doutrinação ideológica nas escolas. Nós conseguimos garantir, nos termos da lei, ampliar esta segurança para que a liberdade religiosa não fosse confrontada por alguma decisão judicial. Nós conseguimos evoluir nas questões orçamentárias do governo, que vinham com recursos, por exemplo, para uma criança mudar de sexo aos 8 anos de idade, e garantido isso pelo recurso do SUS.
0: Eli Borges cita ainda a ampliação da imunidade tributária para igrejas e a atuação da frente contra propostas relacionadas ao aborto e a mudanças nas regras sobre a autoridade dos pais na educação dos filhos. Ele acredita que essas ações fortaleceram os valores defendidos pela bancada evangélica.
6: Termina agora o jornal Câmara dos Deputados, produzido pela Rádio Câmara, com trabalhos técnicos de Wellington Teles e apresentação de Luciana Vieira e Val Monteiro. Boa noite.
0: A Voz do Brasil volta amanhã. Uma boa noite para você.
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0: Muito boa noite, ouvintes da Rádio Estúdio A FM, a rádio da cidade. Você está em 87,5 MHz, Mogi das Cruzes. Por aqui, Carlinhos Zima faz companhia para você até meia-noite, levando o melhor do R&B, melhor da música romântica de todos os tempos. Manda seu toque, manda seu recado através do nosso WhatsApp, que é 98330-4251. Vou dizer, entre, aperte os cintos e fique à vontade. Você vai viajar no mundo do romantismo, no mundo onde a sua imaginação voa.
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0: Começando muito bem o Love Songs de hoje com a música de Aretha Franklin e Michael McDonald.

0: aí pra você o som gostoso de Aretha Franklin e Michael McDonald aqui na programação Love Songs by Carisma e TNT Productions. Manda seu toque, manda seu recado através do nosso WhatsApp 98330425.
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0: Continuando com a programação com o som de Maxwell. Dexantin Santin.

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Por aqui, Carlinhos Lima faz companhia para você até a meia-noite. Vamos aí com a tremenda som de Country Club.

0: Love Songs by Carlinhos Zema e TNT Productions. Tá aí pra você o som gostoso de War Kelly. Ignition.
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0: E continuando com Tori Amos, Crucify.

0: Love Songs by Carlinhos Zima e TNT Productions. Tá aí pra você o Tori Amos Crusfy. Vamos lá pro rápido intervalo comercial. Daqui a pouquinho a gente volta com muito mais som pra você aqui na programação dos 87,5 da Estúdio AFM, a rádio da cidade. Vamos voltar com Tony Stees aqui na programação. Segura aí, já já eu tô de volta.
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0: Já voltamos aqui na programação Love Songs pela Rádio Estúdio A FM 87,5. Vamos aí com o tremendo som de Tony Stees.

98330-4251. Esse é o WhatsApp para você mandar sua mensagem de texto ou de voz. Love Songs, que acontece de segunda a sexta-feira, sempre a partir das 22 horas, aqui nos 87,5 da Estúdio AFM, a rádio.

0: Love Songs by Carlinhos Zema It's a Yanty Productions. Tá aí pra você o som gostoso de Blackstreet, Before Let Got You.
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0: Você está nos 87,5 da Estúdio AFM, a rádio da cidade. Tremendo som de Kissy and Jojo, All My Life.

0: Love Songs by Carlinhos Lima e TNT Productions. Tá aí pra você o som gostoso de KC and Jojo. Vamos lá pro rápido intervalo comercial. Daqui a pouquinho a gente volta com muito mais romantismo pra você aqui nos 87,5. Segura aí, já já eu tô de volta.
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Love Songs, by Carlinhos Zima e TNT Productions. Vamos aí com o tremendo som de Chance on Chance Exposé. Manda seu toque, manda seu recado através do nosso WhatsApp, que é 98330-4251.

0: Love Songs by Carlinhos Zema e TNT Productions. Tá aí pra você o som de Marion, Cry Out For Me. Você está nos 87,5 da Estúdio AFM, a rádio da cidade. Por aqui, Carlinhos Zema faz companhia pra você até a meia-noite.
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0: E continuando com Groves Washington e Bill Walters, Just the Two of Us.

0: Love Songs, Baika Niyazima e TNT Productions. Tá aí pra vocês, Star Make, The Kids for Fan.
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0: E continuando com Love Songs, com o som de Gloria Gaynor. The original SW.

0: Tá aí pra você o som de Gloria Gaynor aqui na programação Love Songs de hoje. Vamos lá pro rápido intervalo comercial. Daqui a pouquinho a gente volta com o quarto e último bloco aqui na programação dos 87,5 da Estúdio A FM, a rádio da cidade. Segura aí, já já eu tô de volta.
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0: Já estamos de volta aqui na programação Love Songs, que acontece de segunda a sexta-feira, das 22 às 0 hora. Tremendo som de Ted Pendergrass, Can You Be Lovers?

Quem quer ouvir as melhores, ouve Love Songs by Carlinhos Zima e TNT Productions. Tremendo som de Kate Washington, Kids and You.

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1: Você está nos 87,5 da Estúdio AFM, a rádio da cidade. Vamos aí com o tremendo som de Michael. Something in my heart.

Love Songs by Carlinhos Ema Etsy Productions. Tá aí pra fechar com chave de ouro Love Songs de hoje, com um bonito som de Kate Sweat, Make It Last Forever. Bom, voltaremos na próxima oportunidade para trazer muito mais som para você aqui na programação Love Songs, que acontece de segunda a sexta-feira, sempre a partir das 22.

Legal, está terminando mais uma edição do programa Love Songs by Carlinhos Zima e TNT Productions. Volto na outra oportunidade trazendo muito mais romantismo para você aqui nos 87,5 da Estúdio AFM, a rádio da cidade. A todos vocês um forte abraço, um beijo no coração de vocês e fique aí com a programação Estúdio A by Night, logo mais na sequência, tá legal? Tchau, tchau.

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1: Um bom dia. Eu sou Leda Alves e vamos até às 8, trazendo música boa e bons amigos. Participe!

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0: 8:01.
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0: Previsão do tempo para quarta-feira, 30 de setembro de 2026. Região Centro-Oeste, Brasília, Distrito Federal, tem previsão de céu claro nesta quarta-feira. Os termômetros marcam mínima de 21 e máxima de 35 graus. Umidade relativa do ar gira em torno de 70 a 15%. Paraíso das Águas, em Mato Grosso do Sul, comemora aniversário com céu encoberto com chuvisco. Temperatura mínima é de 25 e a máxima 36 graus. Umidade do ar varia de 90% a 30%. Região Nordeste, em Aracaju, Sergipe, previsão de céu nublado pela manhã, podendo abrir à tarde e à noite. Temperatura mínima de 26 e máxima de 29 graus nas horas mais quentes do dia. A umidade do ar vai de 80 a 40%. Em Santa Helena, Maranhão, tempo encoberto a nublado no dia do aniversário da cidade. Temperatura mínima de 23 e a máxima 34 graus. Umidade relativa do ar é de 100 a 40%. Região Norte, em Belém, no Pará, quarta-feira, com céu claro na maior parte do dia. Temperatura mínima é de 25 e a máxima de 35 graus. A umidade do ar é de 94 a 52%. Boa Vista, em Roraima, tem previsão de céu encoberto. Temperatura mínima de 27 e a máxima de 37 graus. Umidade do ar varia de 80 a 40%. Região Sudeste, São Paulo, capital, tem previsão de céu encoberto com chuvisco. Os termômetros registram mínima de 17 e máxima de 26 graus. A umidade relativa do ar vai de 100 a 40%. Viçosa, em Minas Gerais, celebra aniversário com previsão de céu encoberto. Temperatura mínima de 20 graus e a máxima de 33. Umidade relativa do ar é de 90% a 40%. Região Sul, em Florianópolis, Santa Catarina, previsão de céu encoberto e chuva isolada. Os termômetros registram mínima de 15 e máxima de 21 graus. A umidade relativa do ar fica entre 100 e 80%. São Jerônimo, no Rio Grande do Sul, sopra velinhas com céu encoberto. Termômetros registrando mínima de 12 e máxima de 21 graus. A umidade relativa do ar oscila entre 100 e 60%. Você ouviu a previsão do tempo para esta quarta-feira, 30 de setembro de 2026, com informações do IBGE Cidades e do Instituto Nacional de Meteorologia, INMET, com redação de Lucília Araújo, da agência Rádio Gov em Brasília, Vladimir Filipim.
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2: A Polícia Militar realizou nesta segunda-feira uma operação no Complexo da Maré, na zona norte do Rio de Janeiro. Três pessoas suspeitas morreram durante a ação e outras oito ficaram feridas. Entre elas, uma criança, um adolescente e um PM. Ao todo, os agentes realizaram 12 prisões e um adolescente foi apreendido. A operação mobilizou cerca de 200 policiais e teve como objetivo combater a atuação de criminosos e reprimir atividades relacionadas ao tráfico de drogas e a circulação de armas na região. De acordo com a PM, os feridos foram socorridos e encaminhados a hospitais. Até o fechamento desta reportagem, não houve atualização sobre o estado de saúde das vítimas. Na operação, os agentes apreenderam 12 fuzis, 8 pistolas, granadas, carregadores e 83 quilos de drogas. Além disso, 6 veículos foram recuperados. Segundo a Secretaria Municipal de Educação, 41 escolas fecharam. Além disso, a Secretaria Municipal de Saúde informou que 4 unidades de atenção primária tiveram funcionamento suspenso. Ainda na manhã desta segunda, criminosos armados interceptaram 2 ônibus escolares na linha vermelha, na altura de Cordovil, na Zona Norte. Os dois veículos transportavam cerca de 120 alunos, que seguiam em uma excursão rumo a Vassouras, na região serrana do Rio. Os bandidos abordaram os veículos, quebraram os para-brisas, obrigaram os motoristas a atravessar os ônibus no meio da pista e levaram as chaves. A PM informou que uma equipe chegou ao local em seguida e auxiliou o transporte das crianças para coletivos e reservas. Nenhum estudante se feriu e todos seguiram viagem. A linha vermelha ficou interditada por cerca de uma hora. Segundo o serviço de inteligência da PM, o bloqueio da via foi uma retaliação à operação no complexo da Maré. Sob supervisão de Fábio Cardoso, da Rádio Nacional, no Rio de Janeiro.
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3: A inadimplência das famílias subiu em agosto e atingiu o maior patamar, pelo menos, desde dezembro de 2023. O dado está no relatório de Estatísticas Monetárias e de Crédito, divulgado nesta terça-feira pelo Banco Central. De acordo com o documento, a carteira de crédito total do Sistema Financeiro Nacional atingiu inadimplência de 5%. Entre pessoas físicas, o índice foi de 6%. Avanço de 0,2 pontos percentuais. Enquanto entre empresas, a taxa foi de 3,3%. Estabilidade. No crédito livre, quando a pessoa pega o dinheiro emprestado para usar no que quiser, a inadimplência chegou a 8%, terceiro mês seguido de alta. Nos empréstimos direcionados, como financiamento imobiliário, a situação é melhor, com índice de 3,6%, mas com alerta para o aumento de 1,2 pontos percentuais em 12 meses. Ainda segundo o relatório, o endividamento das famílias atingiu 49,9% em julho e o comprometimento de renda ficou em 28,7%. As operações de crédito somaram quase 7 trilhões e meio de reais no total em agosto. 2 trilhões e 700 bilhões foram emprestados a empresas e 4 trilhões e 700 bilhões para famílias. Da Rádio Nacional em Brasília, Gabriel Brum.
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3: A Polícia Federal investiga um suposto esquema de troca de apoio entre políticos e uma organização criminosa que atua em comunidades na Paraíba. Um deputado estadual e um secretário municipal de João Pessoa são alvos. Foram cumpridos 7 mandados de busca e apreensão expedidos pelo Tribunal Regional Eleitoral da Paraíba e foram apreendidos R$ 220 mil em espécie, segundo a PF. O secretário do PROCON de João Pessoa, Júnior Pires, foi afastado do cargo pela Justiça Eleitoral por 90 dias. A Prefeitura de João Pessoa afirmou em nota que ainda não foi oficialmente notificada sobre o afastamento do secretário. Acrescentou que está à disposição das autoridades para ajudar nas investigações e que confia na justiça e no devido processo legal. Nós aguardamos um posicionamento da defesa de Júnior Pires. Outro alvo da Operação Zona de Influência é o deputado estadual Caio Roberto, do MDB. Em nota nas redes sociais, afirmou que atendeu a Polícia Federal nesta terça e que não foi encontrado nada que indique crime eleitoral ou ligação dele com organizações criminosas. Negou que tenha cometido ilícito e disse que vai continuar a campanha à reeleição. Segundo a investigação, o grupo criminoso oferecia apoio político e autorizava que candidatos fizessem atos de campanhas nas comunidades. Em troca, entrariam na negociação cargos e empregos públicos, custeio de despesas de um centro comunitário e pagamentos para um líder dos criminosos. A investigação apura em tese crimes eleitorais, organização criminosa, lavagem de dinheiro, domínio social estruturado e favorecimento ao domínio social estruturado. Da Rádio Nacional.
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3: O governo federal teve um déficit de 13 bilhões e 600 milhões de reais em agosto, 2 bilhões a menos que no mesmo mês do ano passado. O resultado também foi melhor que o esperado pelo Ministério da Fazenda, que previa 16 bilhões de reais no vermelho. O resultado foi divulgado nesta terça-feira pelo Tesouro Nacional. Esse número negativo é a diferença entre os resultados positivos do Tesouro e do Banco Central contra o déficit da Previdência Social. Na comparação com o ano passado, agosto teve um crescimento de receitas de 3,5%, impulsionado pelas vendas no comércio e serviços, importação e o imposto sobre a exportação de petróleo, reforçada com a guerra no Irã. As despesas em agosto cresceram 1,9%. Entre os principais fatores, o pagamento do fundo de financiamento de campanha, aumentos dos benefícios previdenciários e as medidas para reduzir o impacto econômico do conflito no Oriente Médio. No acumulado de 12 meses, o resultado é um déficit de 68 bilhões de reais. O secretário do Tesouro, Daniel Leal, considera compatível com o cumprimento da meta fiscal deste ano.
4: Então, a gente está aqui com um resultado primário projetado para o fim do ano de efetivo de menos 80 bilhões. Após as deduções de 67 bilhões, ficaria num resultado de menos 13,6, como o piso da meta é zero. Então, exatamente o que explica esse menos 13,6 vai ser o valor que está sendo contingenciado para o atingimento da meta.
3: A meta determinada pelo arcabouço fiscal é de superávit de 18 bilhões de reais, com limite inferior de zero, igualando receitas e despesas. Da Rádio Nacional em Brasília, Gabriel Brum.
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5: Agentes do Ministério Público da Bahia cumpriram na manhã desta segunda-feira em Salvador mandados de prisão e de busca e apreensão contra integrantes da presidência e da diretoria da torcida organizada do Esporte Clube Bahia. São apuradas práticas de tortura dentro da própria sede. Desta vez, os relatos que levaram aos mandados de prisão nessa segunda são de tortura física e psicológica contra pelo menos duas vítimas em julho deste ano. As pessoas foram obrigadas a confessar supostas irregularidades por meio de agressões, ameaças, sufocamento e afogamento por várias horas, com a utilização de objetos cortantes e contundentes, como tacos de beisebol. Segundo o governo da Bahia, também são investigados crimes de roubo, extorsão, ameaça e associação criminosa. Já a promotoria destacou que entre os alvos dos mandados está um policial militar. As torcidas organizadas dos times baianos têm se envolvido em outros crimes de repercussão nos últimos tempos. No mês passado, no clássico entre Bahia e Vitória, o torcedor da Bahia, Alexandre Borges, de 28 anos, foi morto a facadas horas antes da partida. Segundo a polícia, ele foi surpreendido por membros da torcida adversária. Seis homens foram presos em flagrante, suspeitos de envolvimento também na morte de outras quatro pessoas. No mês de março, sete membros da torcida organizada do Bahia foram presos pela Polícia Civil, acusados de envolvimento na tentativa de homicídio de um torcedor do Vitória. Em outro caso, 4 anos atrás, o ônibus com os jogadores do próprio time do Bahia foi atacado em Salvador. E agora, 4 integrantes da torcida organizada serão submetidos a júri popular. Os 4 são acusados de tentativa de homicídio qualificado por causa do uso de artefatos explosivos. Em 2022, o jogador Danilo Fernandes sofreu ferimentos no rosto e nas pernas e precisou fazer uma cirurgia no olho. O jogador Matheus Bahia ficou machucado nos braços, no rosto e nas pernas. A data do júri só será agendada após o trânsito em julgado. Nós tentamos contato com a torcida do Bahia, ainda sem resposta. Da Rádio Nacional em São Luís, Gabriel Correa.
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0: Previsão do tempo para quarta-feira, 30 de setembro de 2026. Região Centro-Oeste. Brasília, Distrito Federal, tem previsão de céu claro nesta quarta-feira. Os termômetros marcam mínima de 21 e máxima de 35 graus. Umidade relativa do ar gira em torno de 70 a 15%. Paraíso das Águas, em Mato Grosso do Sul, comemora aniversário com céu encoberto com chuvisco. Temperatura mínima é de 25 e a máxima 36 graus. Umidade do ar varia de 90% a 30%. Você ouviu a previsão do tempo para esta quarta-feira, 30 de setembro de 2026. Com informações do IBGE Cidades e do Instituto Nacional de Meteorologia, INMET. Com redação de Lucile Araújo, da agência Rádio Gov em Brasília, Vladimir Filipim.
1: Oito horas e 15 minutos. 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
6: Interessados em participar de um dos cursos ou oficinas oferecidos nas Naves do Conhecimento, na capital fluminense, já podem se inscrever para as oportunidades de outubro. São cerca de 7 mil vagas abertas para diversas faixas etárias e áreas. Os alunos podem escolher por cursos em tecnologia, inovação, empreendedorismo, programação, robótica, inteligência artificial e cultura digital em 12 unidades diferentes. Entre as ofertas estão oficinas de animação e robótica, além de cursos de Excel e programação. As Naves do Conhecimento são espaços criados pela Prefeitura do Rio que democratizam o acesso ao universo digital, ampliando as oportunidades de capacitação e inclusão em ambientes colaborativos e criativos. As inscrições para os cursos e oficinas são gratuitas e feitas pela internet, na plataforma Oportunidades Cariocas. As unidades com maior oferta de vagas em outubro ficam em 5 bairros das zonas norte e oeste cariocas. Da Rádio Nacional no Rio de Janeiro, Priscila Terezo.
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7: Atenção, estudantes que aguardam na fila de espera pelo financiamento do curso superior pelo FIES. A convocação vai até esta quinta-feira e está disponível no portal Acesso Único. Se o seu nome estiver na lista, é porque foi pré-selecionado. Com isso, é preciso complementar a inscrição no FIES Seleção em até 3 dias. O FIES financia o curso superior de estudantes matriculados em faculdades privadas, avaliadas positivamente no Sistema Nacional de Avaliação da Educação Superior do Ministério da Educação. O programa dá prioridade a estudantes que ainda não concluíram a graduação e que não foram beneficiados antes pelo FIES. O programa realiza todo ano 2 processos seletivos regulares. Um para o primeiro e outro para o segundo semestre, além de processos seletivos para vagas remanescentes, que é o caso desta quinta-feira. Da Rádio Nacional em Brasília, Sayonara Moreno.
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2: O Ministério da Educação identificou o aumento percentual de escolas da rede municipal de ensino que oferecem formação, seminários, oficinas e palestras sobre equidade racial. De 2024 a 2026, o percentual passou de 48,1% para 69,2%. O aumento de mais de 21 pontos percentuais representa, segundo o Ministério, um avanço nas ações de redução das desigualdades étnico-raciais, além do aumento da diversidade de referências culturais em sala de aula. Outro dado importante se refere ao número de escolas com áreas específicas para gerir ações de equidade racial. Nos últimos 2 anos, o número saiu de 15% para 42% entre os municípios e alcançou 100% em 2026 nas redes estaduais. Os dados pertencem ao Diagnóstico da Equidade Racial de 2026, pesquisa que mapeia a implementação da política nacional que regulamenta as leis tornando obrigatório o ensino de história e cultura afro-brasileira, africana e indígena nas escolas brasileiras. O objetivo dessa política nacional é implementar ações e programas educacionais voltados à superação das desigualdades étnico-raciais e do racismo nos ambientes de ensino. Além disso, visa promover a política educacional também para a população quilombola. A partir dessas ações, as redes públicas se habilitam a receber fundos adicionais da União através do Fundeb, fundo que beneficia as unidades de ensino a partir de critérios de qualidade, gestão e avanço educacional. Sob supervisão de Vitória Elizabeth, da Rádio Nacional, no Rio de Janeiro, João Barbosa.
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0: Previsão do tempo para quarta-feira, 30 de setembro de 2026. Região Nordeste, em Aracaju, Sergipe, previsão de céu nublado pela manhã, podendo abrir à tarde e à noite. Temperatura mínima de 26 e máxima de 29 graus nas horas mais quentes do dia. A umidade do ar vai de 80% a 40%. Em Santa Helena, Maranhão, tempo encoberto a nublado no dia do aniversário da cidade. Temperatura mínima mínima de 23 e a máxima 34 graus. Umidade relativa do ar é de 100 a 40%. Você ouviu a previsão do tempo para esta quarta-feira, 30 de setembro de 2026, com informações do IBGE Cidades e do Instituto Nacional de Meteorologia, INMET, com redação de Lucília Araújo, da agência Rádio Gov em Brasília, Vladimir Filipim.
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6: A Justiça Eleitoral já recebeu mais de 51 mil denúncias de propaganda irregular nas eleições de 2026. Os registros foram feitos por meio do aplicativo Pardal, ferramenta criada pelo Tribunal Superior Eleitoral para que eleitores possam comunicar possíveis infrações durante a campanha. São Paulo lidera o número de denúncias com mais de 10 mil ocorrências. Na sequência, aparecem Bahia, Minas Gerais e Pernambuco. Já os menores volumes foram registrados em Tocantins, Roraima e Piauí. A maior parte das reclamações, quase 44%, envolve propaganda irregular em vias públicas, como materiais afixados em locais proibidos ou fora das regras estabelecidas pela Justiça Eleitoral. Também são frequentes as denúncias relacionadas à publicidade em propriedades particulares, incluindo pinturas de muros em desacordo com a legislação, além da divulgação em bens públicos. Durante o período eleitoral, esse tipo de propaganda só pode ocorrer em situações excepcionais e mediante autorização da Justiça Eleitoral. Há ainda registros de irregularidades na internet, em jornais, revistas, emissoras de rádio e televisão, além de materiais impressos, como adesivos em veículos acima do tamanho permitido. Até o momento, cerca de 27% das denúncias recebidas já foram transformadas em processos pela Justiça Eleitoral. O aplicativo Pardal está disponível gratuitamente para celulares Android e iPhone. Para fazer uma denúncia, o cidadão precisa acessar a plataforma com a senha do e-título ou da conta gov.br. A identidade do denunciante é mantida sob sigilo. Além de relatar a ocorrência, é possível anexar fotos, vídeos, áudios e links que ajudem a comprovar a irregularidade. Quando a denúncia não se enquadra nas atribuições do Pardal, o sistema encaminha o cidadão para outros canais, como o Sistema de Alertas de Desinformação Eleitoral ou o Ministério Público Eleitoral do Estado. Com informações da Agência Brasil, da Rádio Nacional, no Rio de Janeiro, Tatiana.
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2: O prazo para as inscrições na chamada pública do ciclo de saberes de conhecimentos tradicionais, populares e das artes começa ao meio-dia desta quarta-feira e se estende até o dia 24 de outubro. O investimento total para os selecionados é de R$5 milhões. A iniciativa conjunta dos Ministérios da Educação e da Cultura visa apoiar os projetos das instituições federais de ensino superior voltados à difusão dos saberes e fazeres das culturas populares brasileiras. Além disso, são reconhecidos os mestres e mestras que atuam como guardiões desses conhecimentos, pela sua importância para a formação, preservação e garantia da diversidade cultural no país. Os projetos devem fortalecer os vínculos entre as comunidades regionais, as escolas públicas e o ensino superior, para promover a circulação de saberes, o reconhecimento dos territórios culturais e a construção coletiva do conhecimento. Para participar, cada instituição deverá apresentar apenas uma proposta, desenvolvida em parceria com mestres das culturas tradicionais e populares e das artes. Essa parceria pode ser de forma individual ou por meio de associações e coletivos. Além disso, as propostas precisam integrar atividades em três linhas de atuação, que compreendem as escolas, instituições de ensino superior e os territórios dos mestres. O prazo de execução das propostas será de até 12 meses, a contar da data do anúncio. Para mais informações sobre a chamada pública, leia o edital disponível no site do Mapa da Cultura do Governo Federal. Com informações da Agência Brasil e supervisão de Vitória Elizabeth, da Rádio Nacional do Rio de Janeiro.
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8: Foi prorrogado por mais 90 dias a ação da Força Nacional de Segurança Pública na Amazônia Legal. A portaria do Ministério da Justiça e Segurança Pública, determinando a presença dos agentes, foi publicada no Diário Oficial desta terça-feira. A cidade-sede da operação será Manaus. Agora, a Força Nacional de Segurança Pública, no âmbito do Plano Amazônia Segurança e Soberania, continua na região até o dia 5 de janeiro do ano que vem. A portaria não especifica o contingente a ser disponibilizado. Os agentes atuarão em ações de enfrentamento a crimes ambientais, transnacionais e conexos, além da proteção à fauna, à flora e às populações tradicionais e nas atividades imprescindíveis à preservação da ordem pública e da proteção das pessoas e do patrimônio. A atuação inclui, por exemplo, o combate a incêndios florestais e o trabalho de polícia judiciária e perícia forense, que serão realizados com o apoio das polícias civis, dos estados e da Polícia Federal. As atividades dos agentes ocorrerão sempre em articulação com órgãos de segurança pública e defesa social dos estados da Amazônia Legal e da União, além de órgãos e entidades responsáveis pela proteção ambiental. A coordenação caberá à Polícia Federal. Da Rádio Nacional em São Luís, Márcio.
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2: A Polícia Militar realizou nesta segunda-feira uma operação no Complexo da Maré, na zona norte do Rio de Janeiro. Um suspeito morreu e pelo menos 4 pessoas foram feridas, entre elas uma criança, um adolescente e um PM. A ação mobilizou cerca de 200 agentes e teve como objetivo combater a atuação de criminosos e reprimir atividades relacionadas ao tráfico de drogas e a circulação de armas na região. De acordo com a PM, os feridos foram socorridos e encaminhados a hospitais. Até o fechamento desta reportagem, não houve atualização sobre o estado de saúde das vítimas. Durante a operação, os agentes apreenderam 12 fuzis, 5 pistolas, granadas, carregadores e 62 quilos de maconha. Além disso, veículos e motocicletas também foram recuperados. De acordo com a Secretaria Municipal de Educação, 41 escolas fecharam. Além disso, a Secretaria Municipal de Saúde informou que 4 unidades de atenção primária tiveram funcionamento suspenso. Outra operação da Polícia Militar nesta segunda-feira, desta vez na Cidade de Deus, na zona sudoeste, buscou reforçar o policiamento na região e combater o roubo de veículos. Durante a ação, 2 ônibus foram sequestrados e usados como barricadas pelos criminosos na estrada Marechal Miguel Salazar Mendes de Moraes. Por conta disso, a estrada teve de ser temporariamente interditada na altura da Praça Roberto Valeriano Pequeno, sentido linha amarela. Segundo a Rio Ônibus, pelo menos 10 linhas tiveram seus itinerários alterados no decorrer desta manhã. Sob supervisão de Fábio Cardoso, da Rádio Nacional, no Rio de Janeiro, João Barbosa.
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0: Previsão do tempo para quarta-feira, 30 de setembro de 2026. Região Norte. Em Belém, no Pará, quarta-feira, com céu claro na maior parte do dia. Temperatura mínima é de 25 e a máxima de 35 graus. A umidade do ar é de 94 a 52%. Boa Vista, em Roraima, tem previsão de céu encoberto. Temperatura mínima de 27 e a máxima de 37 graus. Umidade do ar varia de 80 a 40%. 10%. Você ouviu a previsão do tempo para esta quarta-feira, 30 de setembro de 2026, com informações do IBGE Cidades e do Instituto Nacional de Meteorologia, IMET, com redação de Lucília Araújo, da agência Rádio Gov em Brasília, Vladimir Filipim.
9: 8 horas e 30 minutos.
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7: Ao completar um ano na presidência do Conselho Nacional de Justiça, o ministro Edson Fachin, também presidente do Supremo Tribunal Federal há um ano, destacou nesta terça-feira o papel social das instituições.
10: As instituições não se fortalecem para si mesmas. As instituições se fortalecem para servir. E é isso que estamos fazendo. Ao longo desta primeira volta ao sol, procuramos fazer uma passagem da norma à política judiciária, da política à transformação concreta da realidade.
7: A declaração foi feita durante a abertura da 15ª sessão do CNJ, onde Fachin celebrou o primeiro ano à frente da instituição. No STF, o magistrado busca equilibrar pratos em meio à série de decisões e divergências entre ministros da Suprema Corte. Na abertura da sessão, Edson Fachin fez um balanço do primeiro ano à frente do CNJ, incluindo as decisões tomadas em sessões virtuais e presenciais. Para o próximo ano à frente do Conselho, o ministro destacou 3 pontos prioritários.
10: Miramos 3 prioridades que concentrarão nossos esforços no enfrentamento à violência contra meninas e mulheres, uma pauta especialíssima de uma importância transcendental no fortalecimento da rede de magistrados e magistradas que atuam no combate à criminalidade organizada e na aceleração dos processos previdenciários e assistenciais.
7: O presidente do CNJ também destacou o papel da instituição na execução de ações do chamado Pacto Brasil contra o Feminicídio, lançado em fevereiro deste ano pelos poderes Executivo, Legislativo e Judiciário para enfrentamento da violência contra as mulheres no Brasil.
10: O Pacto Brasil contra o Feminicídio reduziu substancialmente o tempo de apreciação das medidas protetivas. Toda e qualquer medida protetiva é analisada no prazo máximo de 48 horas do país e mais da metade dessas no mesmo dia. Fortalecemos os grupos reflexivos e responsabilizantes para homens autores de violência e ampliamos a articulação entre o sistema de justiça e as redes de proteção. Foi criado o eixo permanente de enfrentamento da violência contra mulheres e meninas no Observatório de Direitos Humanos.
7: Entre os temas da sessão desta terça estiveram a retificação de registros de mortes causadas por agentes de segurança e também medidas para prevenir a violência de gênero presente no uso abusivo dos sistemas de justiça. Da Rádio Nacional em Brasília, Sayonara Moreno.
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11: O ministro Gilmar Mendes do Supremo Tribunal Federal encaminhou ofício aos presidentes do STF, Edson Fachin, e do Superior Tribunal de Justiça, Luiz Felipe Salomão, pedindo a ampliação das investigações sobre o pagamento de precatórios. Quer uma correição extraordinária em todos os tribunais regionais, principalmente no TRF1, que tem sede em Brasília, e a abertura de investigação disciplinar e criminal contra magistrados e advogados envolvidos em pagamento de precatórios, especialmente os do setor sucroalcooleiro. Precatórios são reconhecimento judicial de uma dívida da União, dos estados ou dos municípios. É dessa forma que a pessoa ou a empresa recebe quando tem uma decisão favorável já transitada em julgado. O problema é que o Banco Master comprava esses precatórios com grandes descontos e os usava como lastro para captar recursos no mercado, dava como garantia. E para isso se valia de atalhos, segundo o ministro Gilmar Mendes, entre eles a expedição de precatórios antes do trânsito em julgado. principalmente, ainda de acordo com Gilmar Mendes, precatórios do setor sucroalcooleiro. Ele traz alguns dados. Por exemplo, o impacto. 100 bilhões de reais no orçamento, segundo a Lei de Diretrizes Orçamentárias 2026, e o valor de contratos. 427 milhões de reais, por exemplo, entre o Master e o escritório da esposa de um desembargador do TRF1, isso para que houvesse uma decisão favorável ao banco com relação aos precatórios. O caso está em investigação. Gilmar Mendes pede ainda que sejam suspensas todas as decisões que determinaram indevidamente a expedição de precatórios antes do trânsito em julgado e sugere a atuação do Ministério Público, da Ordem dos Advogados do Brasil e do Conselho da Justiça Federal no caso. Da Rádio Nacional em Brasília, Priscila Mazenotti.
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11: O ministro Luiz Fux, do Supremo Tribunal Federal, derrubou decisão do ministro Flávio Dino e restabeleceu a proibição dos posts sobre Nossa Senhora Aparecida. Esse é mais um capítulo da mais recente polêmica e vai-vem de decisões de ministros. São os posts que atribuem ao candidato Flávio Bolsonaro, do PL, a iniciativa de retirar de Nossa Senhora o posto de padroeira do Brasil. No fim de semana, o ministro Flávio Dino havia liberado as postagens do humorista Antônio Tabet e de outros, desfazendo uma decisão do ministro André Mendonça, do Tribunal Superior Eleitoral. Alegou liberdade de expressão e liberdade religiosa e encaminhou o caso ao plenário do Supremo. O candidato Flávio Bolsonaro recorreu e pediu que Fux decidisse sobre a questão, porque o ministro é o relator da ação sobre o Marco Civil da Internet. Fux mandou voltar com a suspensão das postagens e deu prazo de 24 horas para que as plataformas retirassem os posts do ar. O entendimento de Fux é o de que haveria prejuízo ao candidato às vésperas das eleições, porque trata-se de uma fake news. O que se teria é apenas um projeto na Câmara de 2007 já devidamente arquivado. Fux ainda questionou a competência do STF para decidir sobre o assunto. Segundo ele, quem deve ter a última palavra em matéria eleitoral é o Tribunal Superior Eleitoral e não o Supremo Tribunal Federal. Da Rádio Nacional em Brasília, Priscila Mazenotti.
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9: Oi, oi, gente amiga deste nosso programa, que justo na véspera do último dia do mês, promete correr para o abraço. Isso para que a gente possa, dentre outras coisas, captar as poderosas vibrações que estão a coroar a trajetória de um grande poeta popular. Ele, que além da poesia, é cantor, compositor e ficou conhecido mundo afora por seu trabalho no enfrentamento da violência doméstica contra a mulher.
12: A Lei Maria da Penha está em pleno vigor. Não veio para prender homem, mas para punir agressor, pois em mulher não se bate nem mesmo com uma flor.
9: Depois do cordel que fez sobre a Lei Maria da Penha, popularizando a 11.340 e a própria Maria da Penha, que emprestou seu nome a essa lei de enfrentamento à violência contra a mulher, Tchau Simpatia agora estreia com o Cordel do Abraço na literatura infantil, coisa mais linda. E eu encontrei com ele em São Paulo, numa situação inusitada. Ambos estávamos querendo garantir o nosso lugar na fila para não perdermos o trem, ou melhor, o avião, em Congonhas, onde ele acabara de participar da Bienal do Livro. Não é pouca coisa, não. Tá lembrando, né, meu amigo? Seja muito bem-vindo ao nosso Viva Maria.
13: Oi, Mara, que prazer falar com você novamente, com o seu público. E o destino sempre dá um jeito de nos encontrar. O nosso primeiro encontro foi em 2010, por ocasião reunião de uma apresentação minha no Senado Federal, tinha ido apresentar a Lei Maria da Penha Cordel, você me abordou, pediu uma entrevista, e aí, a partir daquele momento, já foram dezenas e dezenas de entrevistas sobre a Lei Maria da Penha, sobre temas diversos, e agora nos encontrou novamente esperando o avião, né, na fila, cada um desesperado ali, vendo a hora perder o voo, enfim, a gente se ajudou, você conseguiu embarcar, nós conseguimos embarcar, porque o universo é colaborativo, quando um colabora com o outro, tudo dá certo. Prazer falar com você mais uma vez sobre o nosso novo trabalho, nosso novo livro, Cordel do Abraço.
9: Sorte em dose dupla, porque eu tive a oportunidade de conhecer o Cordel do Abraço, com direito a ganhar, inclusive, um lenço, que mais parece um xale. Na verdade, tem dois braços, porque nos abraça concretamente. Que grande ideia, uma ideia tão boa quanto as perguntas que você faz nesse livro, e eu vou devolvê-las para você. Tião, você já se perguntou quantos abraços já deu nessa vida, meu amigo?
13: Deve ser o mesmo tanto dos que você recebeu. O abraço, ora pois, tem que ter ao menos dois para poder acontecer. O abraço é coletivo, é solene, é festivo, é carinho, é bem querer.
9: Queria saber também se você, ao trabalhar essa temática, descobriu quem foi que inventou o abraço.
13: Ah, sim, quem inventou o abraço foi o amor, certamente. Para unir as pessoas, disto eu estou ciente. Para isso é que temos braço, para transmitir no abraço nossa energia mais pura, como se fosse uma chama olímpica que o diga ama, a indiana que cura. Tem gente que vai à Índia para ganhar um abraço seu. Imagine os abraços que Madre Teresa deu, Irmã Dulce da Bahia, transmitindo a energia gerada do coração. Essa fonte geradora é a mola propulsora do amor e do perdão.
9: Agora, dizem, inclusive, que o abraço, para ser verdadeiro, tem que encostar coração com coração, para a gente entrar no mesmo ritmo, na sintonia da emoção. Como se estivéssemos nas ondas do rádio, né, Tião?
13: Inclusive, você acaba de fazer um verso, coração com coração, na sintonia da emoção, não é, Tião? Olha só, que bacana. É isso mesmo, um abraço é transmissão de energia, de ondas, e tem a ver com as ondas do rádio que transmite também essa magia, e o abraço pode sim, eu fico feliz que através das ondas do rádio, esse abraço poético vai chegar aos seus ouvintes, eu sei que são milhares e milhares, quiçá milhões pelo Brasil, pela Amazônia, e que esse abraço possa chegar e sensibilizar pessoas, que é isso que o mundo está precisando, se abraçar mais. A ideia é essa, fazer as pessoas se abraçarem mais, né? Dar aquele abraço pendente a um parente ausente, a um familiar, enfim, às vezes até a pessoa que você convive no dia a dia, um colega de trabalho, pode abraçar a gente, que só faz bem.
9: Agora, no seu cordel do abraço, você fez questão de colocar o Cristo Redentor, braços abertos sobre a Guanabara. Oh, meu Deus do céu, que coisa mais linda rever o Rio de Janeiro nos traços da ilustração do Clebson Viana, que artista maravilhoso, não é? Então, eu queria saber, para você, quando é que o abraço é bênção, mesmo que você não esteja aos pés do Cristo Redentor no Rio de Janeiro?
13: Pois é, essa imagem do Cristo Redentor ficou realmente espetacular. O Clebson Viana é um grande cartunista, ilustrador, cordelista também. Esse é o meu terceiro livro com ele. O primeiro foi Outubro Rosa, depois veio O Brasil Que Eu Quero, e esse agora do abraço está sendo muito elogiado. O abraço é bênção. Palavra que não se diz em um abraço, se expressa, começa quando termina e termina quando começa. Pode ser presencial, até mesmo virtual ou simbólico, é verdade. Não importa a natureza, importante é a certeza da verdadeira amizade. E sobre isso que o abraço fala, das verdadeiras amizades, independentemente se são presenciais, virtuais, o abraço ele pode até ser simbólico, como o Cristo Redentor, que simbolicamente abraça a Guanabara e todo o Rio de Janeiro, né? Então a gente foi pegando essas referências de abraço e construiu o Cordel do Abraço.
9: Como você bem diz no livro, Gil nos manda aquele abraço. Caetano manda abraçaço. E eu Mando um abraço em cordel nos versos simples que faço e a vocês que estão presentes, retransmitam aos ausentes meu abraço literário com carinho e simpatia, cheinho de poesia que brota do imaginário. Ah, Tião, Tião, Tião! E eu quero aproveitar essa oportunidade para receber um abraço à nossa querida amiga poeta de Xinguara, nossa Maria Quarqué, que está estreando na literatura de cordel com o seu Cordel das Marias, homenageando todas aquelas que tiveram a vida transformada através do nosso programa. Viva Kênia Silva, nossa Maria Quarqué, e eu quero que você ouça aí um trecho do cordel que ela fez e comente com a gente, né, sobre a importância dela abraçar essa literatura que tem ritmo, tem força, aliás, tem a força de um abraço.
14: Este cordel traz em si uma bonita missão, celebrar nossas Marias com respeito e gratidão, pois dar voz a uma mulher é também um ato de coragem, é fazer nascer a esperança pela voz e abordagem.
15: Ah, Mara, estou emocionado aqui, ouvi com muito carinho um poema belíssimo da Kênia, Maria Quarqué. Deixo aqui meu abraço e destaco aqui uma estrofe que me tocou muito, que é muito poética. Planto versos pelo chão para colher cidadania. Que coisa linda. Isso é a verdadeira poesia. E eu já estive em Xinguara, viu? Em 2016 fui fazer palestra lá, já estive também em São Félix do Xingu, naquela região sul do Pará, já tivemos a oportunidade de fazer palestra. Então, deixo aqui meu abraço a Maria Quarqué, a nossa querida Kênia, que também se expressou pela literatura de cordel com tantas outras Marias. Que coisa linda!
9: Tudo de bom, Tião. Espero você lançando esse cordel do abraço em Brasília, que não tarde, ou na Amazônia, tá? Tamo juntos, sempre. Grande abraço.
15: E gostaria, Mara, de me despedir de você e do seu público com uma das estrofes do cordel do abraço, que eu acho que é a mais marcante, onde eu digo: um abraço para você que um dia zombou de mim, que puxou o meu tapete, que deu não em vez de sim. Quero abraçar igualmente a quem disse: vai em frente, que este mundo é todo teu. Colocado sob teste, venci meu próprio Everest na escalada do eu. E que você também, pela força do abraço, do amor, possa escalar e vencer seus Everestes nos desafios do dia a dia. Um abraço, querida, mais uma vez, obrigado pelo convite. Um abraço carinhoso a todas as Marias desse nosso imenso Brasil.
1: Viva Maria, produção e apresentação, Mara Régia. Oito horas e 47 minutos. 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
0: Previsão do tempo para quarta-feira, 30 de setembro de 2026. Região Sudeste, São Paulo, capital, tem previsão de céu encoberto com chuvisco. Os termômetros registram mínima de 17 e máxima de 26 graus. A umidade relativa do ar vai de 100 a 40%. Viçosa, em Minas Gerais, celebra aniversário com previsão de céu encoberto. Temperatura mínima de 20 graus e a máxima de 33. Umidade relativa do ar é de 90-40%. Você ouviu a previsão do tempo para esta quarta-feira, 30 de setembro de 2026, com informações do IBGE Cidades e do Instituto Nacional de Meteorologia, INMET, com redação de Lucile Araújo, da agência Rádio Gov em Brasília, Vladimir Filipim.
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0: Luiz Inácio Lula da Silva. As novas regras serão estabelecidas pela Anvisa, a Agência Nacional de Vigilância Sanitária. O texto também prevê a divulgação periódica dos resultados de qualidade, bem como estabelece multas que variam de R$ 5.000 a R$ 500.000 para instituições que não cumprirem os requisitos. O projeto de lei foi apresentado em 2024 pelo então senador Flávio Dino, hoje ministro do Supremo Tribunal Federal, após sofrer um drama familiar. Seu filho Marcelo Dino morreu em fevereiro de 2012, após chegar a um hospital particular com crise de asma. Segundo Dino e a mãe de Marcelo, Diane Fonseca, a médica plantonista da UTI pediátrica havia abandonado o posto, o que resultou na demora no atendimento adequado. Uma médica e uma enfermeira chegaram a ser processadas na esfera criminal por suposto homicídio culposo, quando não há intenção de matar, mas foram absolvidas por falta de provas em 2018. Dino e Deane processaram o hospital e, em 2025, a justiça fixou indenização no valor de R$ 600.000 para cada um. Dino informou na época que o dinheiro seria doado. Com informações da Agência Brasil, da Rádio Nacional no Rio de Janeiro, Cristiane.
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2: Para dar suporte emocional e ajudar na prevenção ao suicídio, a Associação Brasileira de Psiquiatria trouxe para o Brasil uma das principais campanhas de saúde mental no mundo, o Setembro Amarelo. O projeto, realizado em parceria com o Conselho Federal de Medicina e apoio do CVV, Centro de Valorização da Vida, busca combater o preconceito contra o tema e estimular que as pessoas busquem e ofereçam ajuda. Leila Herédia, voluntária e porta-voz do CVV em Brasília, fala sobre a origem da ideia.
3: A gente pensava em quebrar tabus, como fazer para que mais pessoas compreendessem a importância da prevenção do suicídio. Muitas vezes era comum a gente ouvir as pessoas falando assim, tá com aquelas ideias ruins, e pessoas resistentes a buscar ajuda. E aí a gente pensou, bom, existe o Outubro Rosa, existe o Novembro Azul, por que que a gente não faz o Setembro Amarelo, já que o dia 10 de setembro é o Dia Mundial de Prevenção do Suicídio?
2: Nesta edição da campanha, o tema é escutar e estar presente. A afirmação destaca a importância de ouvir quem está em sofrimento emocional como o primeiro passo para enfrentar a dificuldade. A voluntária destaca o papel da escuta.
3: Quando você escuta a outra pessoa, e escuta de verdade, escuta de uma maneira genuína, de uma maneira total, larga todos os seus problemas de lado e fala para a pessoa, e aí, vamos conversar? Como que eu posso te ajudar? Está acontecendo? Esse momento, que é o momento que você se abre para a escuta, é possível que a pessoa compartilhe com você dores, sofrimentos, que talvez em outro momento ela não falaria.
2: Leila explica ainda que esse apoio deve ser feito sem juízos de valor.
3: Essa escuta é uma escuta sem julgamento, é uma escuta sem crítica, é uma escuta que eu não vou falar, mas com fulano era desse jeito, ou comigo já passou assim, assim. Porque às vezes até na ideia de ajudar, a gente acaba roubando a fala, né, da pessoa. Então a pessoa fala, nossa, eu tô com um problema X, mas eu também já passei por isso. Então, escutar é estar presente é isso, é você garantir a outra pessoa a sua presença, o seu apoio e fazer a pessoa sentir que ela é importante para você.
2: De acordo com a campanha Setembro Amarelo, pequenas mudanças podem indicar que uma pessoa precisa de ajuda, como não gostar mais de atividades que antes curtia, isolamento e perda de esperança no futuro. Leila também alerta que enfrentar um problema emocional sozinho não é indicado.
3: Enfrentar sozinho as nossas dores, os nossos sofrimentos, é muito difícil. É uma carga de dor absurda. Então, ter alguém ao lado é fundamental. E algo que é importante também lembrar é que quando a gente fala, quando a gente expõe, quando a gente desabafa, compartilha tudo aquilo que está se passando dentro da gente, a gente também se ouve. E se ouvindo, a gente vai conseguindo ali elaborar, compreender melhor o que está acontecendo, né? Vai conseguindo buscar caminhos, buscar recursos internos para entender melhor o que está se passando.
2: O CVV oferece serviço voluntário de escuta e apoio emocional de forma anônima e gratuita, todos os dias por 24 horas, pelo telefone 188 ou pelo site cvv.com.br. www.saudeonline.org.br.

0: org.br. A organização destaca que o serviço é feito por voluntários que passam por treinamento e não por profissionais de saúde mental e que não substitui os serviços especializados. Com produção de Lígia Maria, da Rádio Nacional no Rio de Janeiro, Carolina Pessoa.
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2: A Anvisa, Agência Nacional de Vigilância Sanitária, investiga 13 casos de suspeita de perda de visão associados ao uso de canetas emagrecedoras. Os registros se referem a suspeitas de eventos adversos e não a casos confirmados. No total, foram 12 notificações ligadas ao princípio ativo semaglutida, presente em remédios como Ozempic e Wegovy, e uma notificação com a tirzepatida do Monjaro. Segundo a agência, a notificação não significa que o medicamento seja o causador da perda de visão. A confirmação depende de análise das informações clínicas de cada caso, com confirmação do diagnóstico, além do uso de outros medicamentos e de outras possíveis causas. A noiana, neuropatia ótica isquêmica anterior não arterítica, é uma condição que pode ser irreversível. Pacientes com sintomas como perda repentina de visão, visão turva ou piora rápida da visão durante o uso de semaglutida devem procurar atendimento médico imediatamente. O oftalmologista e presidente da Sociedade Brasileira de Oftalmologia, Emílio Suzuki, explica que a doença afeta o nervo óptico, que leva a imagem do olho para o cérebro, e que o tipo de neuropatia que costuma ser associada às canetas emagrecedoras tem relação com o fluxo sanguíneo baixo.
3: Processos de emagrecimento rápido às vezes podem causar hipotensão, isso leva a uma baixa de fluxo sanguíneo. A própria diabetes, que essas canetas, elas são prescritas, e o diabético já tem também um problema circulatório nas extremidades, e a mesma coisa acontece no olho. E a própria obesidade, em si já leva também uma baixa de perfusão sanguínea, principalmente nas extremidades.
2: Em junho do ano passado, a Anvisa já tinha publicado um alerta sobre a perda de visão repentina como evento adverso muito raro associado à semaglutida e determinou a inclusão do risco nas bulas de medicamentos com esse princípio ativo. Em nota, a Novo Nordisk, fabricante das canetas que contém semaglutida, informou que não houve aumento na incidência desse tipo de neuropatia nos ensaios clínicos realizados. A Eli Lilly, que produz o Monjaro, afirmou que monitora informações de segurança dos seus medicamentos, inclusive sobre questões oftalmológicas. As canetas emagrecedoras são indicadas para o tratamento de obesidade e diabetes tipo 2. O uso deve ser feito com prescrição médica, retenção de receita e acompanhamento médico rigoroso. Com produção de Helder Castro, da Rádio Nacional em São Paulo.
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4: Previsão do tempo para quarta-feira, 30 de setembro de 2026. Região Sul. Em Florianópolis, Santa Catarina, previsão de céu encoberto e chuva isolada. Os termômetros registram mínima de 15 e máxima de 21 graus. A umidade relativa do ar fica entre 100 e 80%. São Jerônimo, no Rio Grande do Sul. Sopra velhinhas com céu encoberto. Termômetros registrando mínima de 12 e máxima de 21 graus. A umidade relativa do ar oscila entre 100 e 60%. Você ouviu a previsão do tempo para esta quarta-feira, 30 de setembro de 2026, com informações do IBGE Cidades e do Instituto Nacional de Meteorologia, IMET, com redação de Lucile Araújo, da Agência Rádio Gov em Brasília, Vladimir Filippin.

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1: Vem comigo, Arlindo Santos, até às 18 horas. Muita música e informação aqui na Estúdio AFM. 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Fique com a gente.

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1: Eu sou Arlindo dos Santos e fico até às 18.
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0: Você está na Estúdio FM 87,5. Por aqui, Arlindo dos Santos fazendo companhia. Ótima tarde a todos os ouvintes.
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0: ótima tarde para você que está sintonizado nos 87,5. Por aqui, Arlindo Santos, comandando a programação até às 18 horas. Obrigado pela sua companhia.
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0: manda seu toque ou sua mensagem de texto para o WhatsApp. Participe da nossa programação, que é muito importante. Vamos aí até às 18 horas, com muita música aqui nos 87,5.
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0: Música boa, energia lá em cima e a companhia que você estudo, adora. Lá. Curta a tarde na 87,5 comigo, Arlindo dos Santos.
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0: Vem comigo, Arlindo Santos, até às 18 horas. Muita música e informação aqui na Estúdio AFM. A sua participação é muito importante. Fique com a gente.
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0: Valeu pela grande audiência nesta tarde. Volto em outra edição. Fiquem com toda a programação dos 87,5 da Estúdio AFM, a rádio da cidade. Tchau.
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0: Sensacional, né, Eli?
1: Sensacional, rapaz. Eu fico
0: cara,
1: aqui,
0: você viajou agora.
1: Eu não fico viajando mesmo, cara. Aliás, cada música que você está tocando aí é uma viagem. Esse é o segredo da música, né? É fazer com que você realmente possa, sabe, viajar, sei lá, flutuar no tempo, no espaço, visitando momentos, pessoas, lugares.
0: Sim. Cara, ele que gostou. Na hora que a gente fez uma seleção tão bacana, né? Foi o Michael com o I'll Be There, depois a gente, o KC.
1: Sim, agora.
0: Please Don't Go e Dalton, né?
1: Nossa senhora, cara. Puxa, não tem como a pessoa que tá ouvindo não gostar. E não, olha, e ficar.
0: E ficar.
1: Ficar, porque, e primeiro, já não, foi uma sequência, mas já vem vindo desde o começo.
0: Desde a sexta
1: então a
0: tarde.
1: Pessoa não é surpreendida. Ah, vai tocar uma música mais ou menos, outra boa. Não. Aqui é só música boa.
2: Mas deixa eu fazer até uma propaganda aqui da rádio do Carlinhos, cara. Que é o seguinte. Eu já te falei isso, Carlinhos.
0: Obrigado, Fabinho. Obrigado, Fabinho.
2: A rádio Oxidense é a rádio que tá no meu celular. Eu vou fazer o meu treino, eu vou ouvindo.
0: É verdade.
2: Eu tô fazendo a minha caminhada, tô na academia, eu tô no carro, indo embora, no trânsito, eu tô ouvindo. Porque é aquela, é fácil. É, você sintoniza uma rádio que as músicas que você vai tocar, que vão tocar, você se identifica.
0: Sim.
2: Você não precisa ficar zapeando, procurando.
1: Aí, olha, até agora eu não vi nenhum ponto baixo. Só, só na.
0: Sim.
1: E escala ascendente.
0: É isso. Gente, estamos aqui com esse. Isso aqui é um monstro sagrado da comunicação. Eli Corrêa. Ontem Antônio Viviani.
1: Já pensou? Viviane, ele, grande Viviane.
0: Ele está nos ouvindo nesse exato momento.
1: Viviane, um abraço do Eli Corrêa.
2: Um abraço, Viviane.
1: Aliás, até quero agradecer o Carlinhos e o Fábio, e o Flávio, que muitas pessoas, né, acham até, mas o Eli Corrêa já morreu, não morreu?
0: Não.
1: Ah, não, eu tô aqui, ó, firme e forte. Não, porque o pessoal fala, mas eu ouvi quando ele era criança, quando eu era criança, agora já tô até meio já gostando. E ainda, mas é o pai ou é o filho? Não, esse é o pai. Mas o pai já morreu, não.
2: E o mais importante, fazendo sucesso, porque a carta da saudade.
0: É verdade.
2: A carta que é a Que Saudade de Você.
0: Isso é antológico.
2: No YouTube, ô Carlinhos, ele tem 1 milhão de inscritos.
1: Não, e a prova de sucesso é estar aqui no Oxidense.
0: Poxa, que isso. Isso é um privilégio pra mim, cara. Pô, Eli Corrêa. Isso é um privilégio. E eu quero agradecer ao Antônio Viviani que está nos ouvindo e lembrar que o Antônio Viviani estará na sexta-feira no dia do rádio aqui no Oxidense.
1: Ah, legal, cara.
0: E se você me pedir, não sei, velho, ele é muito, tem muito, muita, a sua agenda é muito complicada, né? Você tem muitos compromissos, mas se o Eli tiver do teu lado, a gente liga pro Eli pra entrar ao vivo pro telefone.
2: É aquilo que eu te falei, Carlinhos, como é que a gente tá fazendo essa correria de campanha pro Eli Corrêa Filho, então a agenda realmente tá pesada, mas a gente dá, depois vou dar uma olhadinha, a gente começa a conversar depois.
1: Não, e não vai faltar oportunidade, poxa, participar do Oxidense, nossa.
0: Claro, e o mais bacana de tudo, quero ver se o Viviane atende a gente aqui ao vivo nesse. Será que o Viviane tá ao vivo? Boa noite, Antônio Viviane.
3: Oi, boa noite. Que bom estar aqui de novo. Já estive aí ontem. Fabinho, Eli.
1: Quase que saiu um oi, gente. Aí, hein?
2: Que fazer?
3: Eli, você é uma riqueza da nossa comunicação.
1: Viviane.
3: O seu episódio com a gente lá no Voz Off foi um dos que mais fizeram sucesso.
1: Obrigado.
3: Você é demais. Comunicador como. Poucos. Parabéns pela sua presença aí hoje no Oxidense. Maravilhoso estar ouvindo você e também saber que você está na companhia do Fabinho, com quem eu trabalhei lá em 1978.
1: É bom falar, viu?
2: Quando você estava chegando em São Paulo, cara, eu lembro bem.
1: Nossa.
3: Exatamente.
0: Poxa, Viviane, que privilégio. Olha, atenção os ouvintes do Oxidense, que está chegando aqui, está bombando esse WhatsApp. É um privilégio, né, Fabinho? Dois comunicadores, dois gigantes, Antônio Viviani e Eli Corrêa.
2: Rapaz, eu tava antes de vir pra cá, eu tava falando com o Eli.
3: Nem me aproxime do Eli. O Eli tá em outro patamar.
1: Tá bom, Viviane, tá bom. Patamar.
2: Esse daí, meu Deus do céu.
0: Ô, Viviane, continua ouvindo a gente que vem cada pérola aqui que você vai chorar, tá bom, Viviane? Muito obrigado.
3: Eu tô ouvindo, ouvi essa última seleção aí, foi o que o Eli falou, né? Exatamente. Desde o início do programa, maravilhosa programação musical. Estou sintonizado. Um abração para você, Fabinho.
1: Falou, Viviane.
3: Um grande abraço e aos ouvintes da Oxidense. Um beijão.
0: Grande abraço. Até sexta-feira, Viviane. Até sexta. sexta.
3: Bora. Até.
0: Um abraço. Tchau, tchau. Valeu. E é isso, né, Eli? É o rádio, é isso, ao vivo, essa comunicação. E Fabinho, vamos aqui então. Ele tem mais. Eu tenho que atender esse pessoal todo. Carlinhos, Eli, que é isso, Dalto? Você me fez chorar, cara. Eu estou no carro, na Marginal Pinheiro. Acabei de passar a Casa Verde, né? A Marília é o nome dela. Ela tá com o namorado do lado. Oh. E ela fala, cara, quando tocava Dalto em 81, que ela fala, eu tinha 10 anos. Essa música marcou minha vida. Você viu com a música? É aquilo que
1: você sabe o momento melhor dessa música? Quando diz assim, né? Cuida-me e misture tudo dentro de nós.
0: O Dalto foi bem, né? Assim,
1: foi bem demais.
0: Bonito, você tem algumas coisas pra falar,
1: hein? Eu tenho aqui o telefone para as pessoas mandarem seus recados. Olha, é 1011 São Paulo, 97985-7858. Vou repetir: 97985-7858. Tô esperando o seu recado.
0: Ó, chegou mais um áudio aqui e ela já teve com você. Mandou uma foto, tá? Você e ela nessa. Vamos ouvir, né? Vamos ouvir o áudio.
4: Boa noite, Carlinhos. Boa noite, Eli Correia.
1: Boa noite.
4: Hoje eu já tive o privilégio de estar com Eli Correia na Carta das Saudades. Aliás, todas as tardes eu estou com Eli Correia. O Eli Correia é uma pessoa maravilhosa, de um coração puro. Também tive o privilégio de conhecer ele, ficar juntinho dele. Isso para mim foi algo maravilhoso, um sonho realizado. Eli, eu desejo tudo de bom para você. Você é um ser com coração puro, você é iluminado. Que Deus abençoe você, abençoe sua família. Eu começo as minhas tardes com Eli Correia e termino a minha noite com Carlinhos da Occidente.
0: Aê! Aê! Elaine da Zona Norte. Essa foi boa.
1: Elaine,
0: entra aqui, quem tá chegando, pode entrar o Bani. Bani, chega aqui pra dar uma boa noite também. Olha só quem tá aqui, todo mundo bacana. Fica à vontade, entra aqui. Gente, estamos aqui com Eli Correia. Gente, esse programa aqui tá uma loucura. Eli, o que tem de gente aqui nesse número chegando? E tão falando o seguinte, que você, a voz, você começou no rádio aqui em São Paulo em 72. E a voz, como é que você mantém a mesma voz?
1: Talvez seja porque, acho que o primeiro passo é não fumar. Eu acho que o cigarro acaba bem mal na minha, atrapalhando um pouco a voz. Isso aí eu não fumo. E beber, não tanto, só de vez em quando.
0: De vez em quando, né?
1: E olha, isso sabe que pra voz até serve pra outras pessoas que estão aí. Dormir bem faz bem.
0: Dormir bem faz bem pra voz.
1: Na verdade,
0: Carlinhos,
1: é muito importante, né?
2: Ô Carlinhos, deixa eu contar também uma sobre essa questão da voz. O Eli toma muito cuidado e evita tomar gelado, né? Aí ele foi num bar, a gente estava num bar, ele olhou pro garçom e falou assim: você tem uma cerveja quente aí, sem gelo? Aí o garçom entendeu justamente o contrário. Aí falou pra ele: deixa comigo. Aí trouxe uma, trincando de gelada, porque nem, acho que ninguém pede uma cerveja sem gelo, né?
1: Claro. Aí ele falou assim: não, mas rapaz, eu queria sem gelo. Ele falou: não, você tá de brincadeira.
0: Cara, ele é tanta gente bacana. Tem pessoas aí. Dá um guarobô, vem aqui, como é que você tá sentindo aqui na rádio? Dá um.
5: Primeiro é uma honra. Tá aqui,
0: pode falar pertinho.
5: Primeiro é uma honra estar aqui na frente desse ícone do rádio brasileiro, né? É uma grande honra. Já tive oportunidade ao longo da minha vida, mandei muitos merchandises lá pra ele.
0: Ah, que legal.
5: E vou falar aí. Tá louco como vendia, um absurdo. Grande prazer reencontrá-lo.
0: Poxa,
5: Carlinhos.
0: Poxa, cara, que privilégio você estar aqui.
5: Muito bacana estar aqui com vocês.
1: Obrigado pelo carinho também.
0: Conte pra galera aí se você, ou fala pro pessoal dos aqui.
5: Pois é, eu sou Marcelo Santana, trabalhei no rádio muitos anos.
0: Importante você falar.
5: Trabalhei na Manchete na década de 90. Aí abri minha agência de publicidade e fiquei no mercado publicitário. E hoje eu tenho uma plataforma sobre o universo automotivo, chama Automais TV.
0: Que
5: é uma plataforma focada no mundo dos automóveis, que acabou virando minha grande paixão.
0: Que legal.
5: E aí eu transformei isso no meu trabalho também.
1: E como que nós podemos acessar?
5: É automaistv.com.br.
1: automaistv.com.br.
5: E também,
0: repete.
5: automaistv.com.br.
0: Que bacana, Marcelo.
1: Tá bom.
5: E nós estamos lá também. E também estamos na Racer TV, em todas as TVs, nas TVs Samsung, LG.
1: Que legal.
5: Tem o Automais TV lá também.
0: Legal.
1: Que ótimo.
0: Marcelo, fica à vontade. Hoje vai fazer uma live aqui. Santana, isso aqui é uma história, Fabinho.
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0: Esse cara é uma história no Mac. Cid no merchandise, esse cara. Pô, que privilégio receber. Eu não imaginava você estar aqui também. Olha o que ele me proporciona.
5: Eu passei só para aproveitar e para dar um abraço.
1: Poxa,
5: pra...
1: obrigado, Marcelo.
5: Reverenciar, tenho a honra de ter começado minha vida no rádio e vou falar, tá na frente desse ícone.
1: Pô, é um ícone. É, Marcelo Santana. Ó, só não vou levantar aqui para não tirar o microfone do lugar, mas eu quero apertar sua mão, cara.
0: Puxa, bacana, Marcelo tá aqui. Não imaginava
1: obrigado
0: isso.
1: Obrigado mesmo, cara. Puxa,
0: obrigado, Marcelo. Satisfação. Fica um pouquinho com a gente. Marcelo, eu tô muito feliz. Faz tempo que eu não vejo o Marcelo. Há anos que eu não vejo. Obrigado, Banes, por me proporcionar a sua vinda aqui. E chegando aqui, pessoal, esse programa tá especial demais. Chegando aqui, Eli Correia, aqui, mais outra mensagens incríveis. Fala, Carlinhos, beleza? Aqui é o Thiago, amigo do Eli Correia. Estou curtindo vocês aqui. Seu programa já é maravilhoso e hoje está mais sorridente. Toda casa que nossa empresa faz uma visita técnica, lá tem um ouvinte do Eli, né? Com um livro, ou Nossa Senhora Aparecida. Esse cara é espetacular. Mande abraços pro Eli. Ele é o nosso garoto propaganda, Thiago Rodrigues, cara. Que legal.
1: Ô, Thiago, grande abraço pra você, meu amigo. Um abração, Thiago.
0: Puxa, chegando mais áudios aqui e vamos falar de música também, pessoal. Estão pedindo aqui, cara, acabaram de pedir o Jimmy Borrone, a gente vai tocar. Essa aqui é mais um áudio aqui, Eli. Vamos lá, então. Oxi.
6: Boa noite, Carlinhos. Boa noite, Eli Correia. Aqui Caio Augusto da Vila Ema.
1: Boa noite.
6: Minha saudosa mãe também escutava muito você, Eli Correia.
1: Muito obrigado.
6: Ela escutava você e escutava o saudoso Paulo Barbosa, outro locutor que faz muita falta no rádio. Fica sempre com Deus aí e parabéns à Semana do Radialista e do Rádio.
1: Tá aí, grande abraço a você também e muito obrigado pelas palavras e a mamãe lá no céu esteja aí nos abençoando.
0: Mais outra aqui, eles são várias mensagens. Boa noite, Carlinhos. O Eli Correia nos emocionou muito com as histórias do quadro dele, que, abre aspas, que saudade de você. E o caso que me marcou foi de um avião que caiu, não lembro o lugar no Brasil, e até hoje as pessoas que visitam o túmulo das pessoas que se foram, né? Colocando, aí ele fala colocando um copo de água, tal, abraço. O nome dele é Heraldo Bandeira, ele é do Jaguaré. Você lembra desse episódio ou alguma coisa?
1: Olha, o Heraldo me fala sobre essa história, mas eu não me lembro assim com detalhes. Uhum. Mas, obviamente, eu me lembro que eu narrei uma carta. Você lembra, Fábio, dessa carta? Todo dia é uma carta. Você imagina, há 47 anos. 57 anos de rádio, 47 saudade.
0: A jagadeira.
1: Mas olha, mas com certeza, cada pessoa tem uma carta que marcou, com uma história que marcou. E ele marcou essa do avião, até é interessante que eu vou procurar nos meus arquivos, de repente, né, reencontrar.
0: Agora vamos pro bairro da Liberdade, Eli Correia. Carlinhos, que programa espetacular. Você trazer o Eli Correia na Occidense é realmente um marco pra história do Occidense, pra história do rádio. O Eli nunca parou de fazer rádio desde 72 São Paulo, mas
1: você já faz... 69.
0: São...
1: Marcelo ficou até assim, 69 já, mano. Eu nem era projeto, mas era você nasceu com
0: um aninho.
1: Olha só, um aninho.
0: Que bacana. E nessas histórias legais que a gente vai contando aqui, tocando música, num programa pra lá de especial, essa semana será toda especial. Fabinho, a gente tá aqui batendo papo falando da Tupi, da Difusora, né? E você tem alguma coisa também pra falar dessa música? Porque eu tô sabendo, o Eli, não sei se o Eli dançava, ia pra discoteca e tal, porque o Eli tava ali, viveu o auge da disco, né? Banana Power, Papagaio, Disco Club, Hipopótamo.
7: Ele foi padrinho de casamento do Tião.
0: Do Tião.
1: Alô, Tião.
0: Tá ouvindo a gente, alô. Tião. Tá ouvindo.
1: É o teu padrinho aqui, hein?
0: Juízo, Tião. Porque o seu padrinho tá aqui. E o Eli foi padrinho do Tião em 77. Mas vamos falar agora. Obrigado, viu, Sebastião, que era o programador da Difusora também. Meu querido Fabinho, vamos agora dar uma cutucada no Eli. Fala dessa época dançante também, da disco. Eli, você chegou ainda, porque você tava ali naquele auge, você já era um baita nome em 77, 78, a discoteca fervilhando, né?
1: Então, eu não vou dizer que eu nunca tenha ido. Eu fui em algumas vezes, porque eu fazia, rapaz, por incrível que pareça, talvez eu tenha sido o cara que mais fez shows em lugares assim, bem circo. Sim. Circo era, era sexta, sábado, domingo, circo. Sexta, legal. Sábado, domingo. E eu fazia, logo após dois circos da noite, o circo começava às 8h30, 9h, e terminava meia-noite, 11h30 mais ou menos. Aí eu ia para dois forrós. Era dois circos e dois forrós. Sim. Dois circos. E me sobrou pouco tempo para curtir realmente todo esse. Eu só ouvia dizer, ouvia falar, mas ir mesmo assim, uma vez ou outra só.
8: Nessa efervescência da disco, nos anos 70.
7: Ele também teve uma casa noturna. Na Radial Leste.
1: Eu tive ali o salão do o bailão do Eli Corrêa. Ali na Radial Leste.
8: Eu lembro disso, ele agora se me trouxe essa memória.
7: E tocava anos 70, 80.
1: É, tocava tudo. E foi legal, porque eu levei muitas atrações sabe? Foi legal.
7: Raça Negra, Zezé de Camargo,
1: foi mas uma das coisas que me impediram realmente de curtir a vida foi isso. Foi essa. Eu não sei, foi bom, talvez, de um lado, né? Porque me consolidou, talvez, assim, uma carreira. Mas de qualquer maneira me deixou também meio sem viver toda essa vida legal que muita gente viveu, inclusive você, né, cara?
8: Claro, poxa.
1: Aliás, você foi um dos precursores de tudo isso aí.
8: Meu Deus, e muitas histórias aqui, Marcelo, aqui tá bombando o nosso WhatsApp. Carlinhos, que programa especial. Olha, Rose, o programa hoje é especial mesmo, né? Estamos homenageando o rádio, né? Carlinhos, pergunta pro Eli, qual a música, isso é uma pergunta difícil que pra mim, qual a música mais marcante na vida dele? É difícil, porque são várias, né?
1: É, porque, veja bem,
8: obrigado,
1: se,
8: viu?
1: Se você for olhar de onde eu vim do Paraná, do interior do Paraná, um lugar chamado Sertaneja.
8: Sertaneja.
1: Ali predominava a música sertaneja mesmo, de verdade, né?
8: Claro.
1: Então você não vê outra coisa. Aí quando eu comecei a ficar um pouco mais jovem, vamos dizer assim, e eu comecei a curtir nos anos 60 os Beatles. Isso com certeza.
8: Vai ser Beatles aqui hoje.
1: Poxa, os Beatles realmente fazem parte da minha vida até hoje. Eu às vezes me tranco assim no quarto e fico ouvindo os Beatles, entendeu, cara? Eu gosto muito. Os Rolling Stones nem tanto, mas os Beatles com certeza. Agora tem uma música que eu vou pedir pro Carlinhos no final de tudo, claro, tocar, que essa música até hoje me parece ser quando eu saio daquela coisa assim do sertanejo e começo a ouvir uma música e a partir dessa música foi virando assim, aí eu fui virando, como é que eu diria, assim, um múltiplo. Aí eu passo a ser sertanejo, popular, músicas. Aí, até então era só sertanejo. Aí quando eu ouvi essa música, eu gostei tanto dela. E aí comecei a gostar de outras coisas também.
8: Aqui pra gente tocar aqui, pra fazer, né? Pra cutucar o Eli agora na parte disco, vamos fazer três músicas da era disco. A Cris Lane tá perguntando aqui, a Cris Lane mora na Casa Verde. Se o Eli realmente gosta de dançar, olha que legal.
1: Olha, eu nem me arrisco, porque é uma pena, eu sei que as mulheres adoram dançar.
8: Mas é uma mulher aqui.
1: Nossa, as mulheres, quando pega um cara que sabe dançar, elas se esbaldam. Agora, comigo, você esquece.
8: E, gente, eu prometo que vou ter aqui também vamos ter aqui 10, 15 minutinhos do samba rock, tá? Vamos tocar aqui. Era aqui o clima do samba
1: tem
8: rock.
1: Tem muita coisa pra rolar. Cara,
8: vou ter que segurar o Eli aqui hoje. Não. Então, vamos fazer o seguinte, vamos falar do Jim Bohorn aqui de 78, difusor, Viviana, Luciano, isso como ninguém.
1: Marcelo, chegou a conhecer ou não?
8: Jim Bohorn?
3: Claro.
8: Eu trouxe o Jim Bohorn no show.
3: Foi o primeiro.
8: Chega aqui, Marcelo Santana.
3: Foi o primeiro disco compacto que eu ganhei de presente dos meus pais.
1: Poxa, então.
3: Jim Bohorn.
1: Olha aí, sabe, gente.
7: O Jim Bohorn, ele tem um significado muito grande, assim, na minha vida, porque eu comecei em rádio em 78. E aí, quando eu comecei na difusora, eu comecei como um office boy da discoteca da rádio.
8: Olha,
7: então, quando eu fui me apresentar ao chefe, que era o Vanderlei Meurer, quando eu entro na discoteca, aquele mundo já me fascinou. E tinha um discotecário chamado Fernando de Paula, que ele, todo disco que chegava, ele tirava para ouvir. E ele escolheu essa faixa, Dance Across the Floor, e ele tava ouvindo aquele que chamava, a gente sempre brincava, falava, som de gerente. No talo, aquele som maravilhoso. Quando eu olhei, quando eu vi aquilo, eu falei, meu Deus do céu, e é aqui que eu quero trabalhar.
1: E aí e tá até hoje.
8: Tá vendo a força do rádio, Marcelo, que coisa, né?
7: E junto com o Lélio Márcio Teixeira,
8: Lelião,
7: Beto Bechara, Claudete.
8: Meu Deus do céu. Gente, eu tive, antes da gente tocar a música, então, atenção, estamos com o Eli Corrêa, gente, o homem sorriso do rádio. E a galera falando aqui, fala oi, gente. Ele falou direto aqui, porque ele é.
1: Oi, gente!
8: Sensacional! Estamos com ele, ele é o verdadeiro, hein? Eli Corrêa, o verdadeiro, aqui com a gente nos estúdios do Office 10. E eu tive o privilégio privilégio, ele, graças a Deus, né, eu tive, pô, vamos trazer no aniversário do Oxidense de 24 anos, o Clube Atlético Juventus, foi em 2013, e aí nós trouxemos o Jim Borrone no Brasil, fizemos uma festa com 6, não cabia ninguém lá, uma loucura total. Nossa. Se eu gostava do Jim Borrone, passei a gostar muito mais, o que esse cara foi carinhoso com a gente, na produção e tudo, né? Então só nos resta tocar aqui, tá? Vamos tocar essas 3 da Era Disco, né? E esse balanço gostoso que o Eli Corrêa dançava bastante. Eli, antes de eu tocar, como é que você tá sentindo aqui hoje, Eli?
1: Rapaz, maravilhosamente bem. Tô jovem, cara. Eu tô com 40 anos. Nem que 40, uns 35.
8: Na verdade, o semblante do Eli, você vê que ele tá... Pô, na hora... Um ponto aqui, né? Um pico aqui até agora. É. Na hora que a gente tocou o Dalton, ele se emocionou.
1: Não, cara. Não, mas eu gosto.
8: Eu percebi
1: eu gosto, que você...
8: E o Jackson 5, o Albi Dare. Vamos lá, então. Vamos chacoalhar o planeta agora?
1: Vixe, vamos lá.
8: Vamos lá. Oi, gente, esse programa especial em homenagem ao rádio Jimmy Borrone.

0: Sensacional, Willy Correia, hoje ao vivo no Oxidense. É com você, Willy.
1: Carlinhos, olha, eu, como disse aqui, eu fui talvez o cara que mais fez shows em circos, em forrós. E eu levava uma banda.
0: Sim.
1: E levava um artista, um rapaz, não um sucesso assim, mas uma pessoa que estivesse cantando na noite, e levava uma cantora. E foi quando então, Carlinhos, foi quando então apareceu para cantar comigo nos shows da alegria, nos shows do Willy Correia, uma tal Zuleide Silva. Zuleide Silva e cantou. Nós fizemos muitos shows nos circos, nos forrós. Daí aí um dia ela falou que precisava sair e ela saiu. E tornou-se Lady Zu.
0: Caramba!
1: A Lady Silva, até se ela estiver nos acompanhando, um beijo pra você. Faz tantos anos isso, né? Tantos anos. Ela, e, tanto que após ela veio a Sula Miranda.
0: Sim.
1: Veio a Sula Miranda.
0: Sim.
1: Ficou também um tempo. E depois da Sula Miranda veio a Cíntia, que se tornou minha mulher. A Zuleide não deu, a Sula também não, mas aí com a Cíntia, aí a gente acabou se envolvendo e tornamos marido e mulher e estamos até hoje, já faz 38 anos.
0: Parabéns, hein? Conheço a sua esposa, puxa, ali, na top, né? Nós trabalhamos juntos.
1: Exatamente. Exatamente. Então, aqueles shows, além de tudo, ainda foram bons para conhecer essas pessoas e ainda encontrar minha mulher.
0: Claro. Ele, que privilégio. Você não tem noção do que tá acontecendo aqui hoje. É um presente pro Oxidense. Eu tô aqui me sentindo honrado com a sua presença, agradecendo ao Fabinho, ao nosso companheiro aqui, né?
1: Flávio Rangel. Trabalha comigo já há uns 30 anos na mesa de som.
2: Grande DJ, viu?
0: Também.
1: O Fabinho tá fazendo a filmagem aqui, Fábio. Obrigado pelo carinho.
2: É o Flávio Rangel.
0: É Flávio Rangel. E obrigado, Flávio, pelo carinho. Você tá dando toda uma produção aqui na filmagem e tal. Isso é legal. Porque, na verdade, o Viviane abriu o programa ontem, agradecendo, não só porque as pessoas, elas acham que o radialista é só o que fala no microfone. Fone, não. Tem os técnicos, tem engenheiro.
1: É
0: legal a gente falar.
1: A produção. É, todo mundo é radialista.
2: Programador.
0: Todo mundo é radialista, né?
1: Exatamente.
0: As pessoas têm que radialista é só quem fala no microfone, não.
1: Não.
0: São os que trabalham no rádio.
1: E você sabe que esse tipo de rádio que você faz, que nós fazemos, é um rádio que, além de você levar esse entretenimento, essa alegria toda, ainda você faz companhia, você faz com que as pessoas se sintam bem, saiam da solidão. Quantas pessoas, de repente, estão para baixo, deprimidas, ouve rock Oxidense? Pô, peraí. A vida tem outro colorido.
0: Tem um outro.
1: Você passa a ter uma outra abertura pra vida, não é?
0: Puxa, você falou tudo, Eli. Você disse tudo.
1: É companhia, companheiro.
0: Companheiro. É o que você fez brilhantemente na sua vida, Eli. Puxa, eu ouvia você. Eu falei, meu Deus, que cara, que coisa bacana. Eu te vendo a tupira. Fabinho, é emocionante.
2: O Carlinhos, e o rádio verdade. Sobrevivendo, né? Porque surgiu a televisão, o rádio vai morrer.
0: É.
2: Aí surgiu a internet, o rádio vai morrer.
0: E o rádio tá aqui.
2: O rádio se tornou multiplataforma,
0: mas
2: tá aí vivo, mais firme do que nunca.
0: Estamos aqui, e isso é um presente, né? O rádio é um veículo de comunicação, de entretenimento.
2: A importância do rádio, eu senti, não me lembro agora em que ano, houve um grande apagão aqui no Brasil. Foi no Brasil.
0: Eu lembro.
2: Um apagão violento. Aí, ninguém sabia o que estava acontecendo, porque você não tinha acesso à internet, você não tinha acesso à televisão, não tinha celular, não tinha telefone, não tinha nada. Só quem ficou sabendo é quem tinha o rádio de pilha.
0: Verdade.
2: O radinho, aí quem tava com o rádio de pilha conseguiu, porque através de gerador conseguiu transmitir o programa, o noticiário. Então, o acesso à informação, o guerreiro, o radinho de pilha.
1: Aí, esse não morre nunca.
0: O rádio não morre. Vamos colocar alguns áudios lá, Lili?
1: Vamos lá.
0: Todo mundo te para. Você é um cara, velho. Lili, você
1: obrigado,
0: é um cara. Você
1: obrigado
0: é um cara.
1: Mesmo.
0: Daqui a pouco nós vamos tocar Cavalgada e você vai falar de Roberto Carlos.
1: Ixi,
0: já. Meu Deus, tem muita emoção que se lhe correia aqui hoje.
1: O duro é se eu viajar nessa música. Imagina você viajar praticando a cavalgada.
0: Meu Deus, vamos lá então, vamos ouvir. Gente, repete por gentileza.
1: Atenção, pessoal, 11, prefixo São Paulo, né? 979857858. Repito, 979857858.
0: Vamos lá.
3: Carlinhos, boa noite. É o Cláudio aqui de Interlagos. Assim como fiz ontem, não poderia deixar de fazer hoje também, de parabenizar você e essa fera que está ao seu lado, Eli Correia. Eli, um forte abraço para você. Obrigado por tudo que você fez e faz pelo rádio. E eu te desejo muita saúde e muito sucesso, Eli.
1: Obrigado,
3: um forte Claudio. Abraço, Carlinhos.
0: Olha aí, que obrigado, legal. Que legal. E chegando mais aqui, gente, vamos lá então. Carlinhos, que maravilha estar com ele, Correia. Eu tô me sentindo como ele acabou de falar agora. Estou preparando o jantar, estou aqui na Brasleme, no meu apartamento com meu esposo, né? Estamos ouvindo o Occidense no nosso sistema de som, com um bom grave, como era antigamente, no som 3 e 1, que as pessoas adoravam,
1: o
0: né?
1: O famoso 3 e 1.
0: Ouvindo o som da Occidense no nosso apartamento, tomando um vinho comendo queijo.
1: Melhor não precisa.
0: O nome dele é Marcos Ribeiro.
1: Ô Marcos, então, você é meu vizinho, que eu moro na Brasleme também. Aí.
0: Então eu sou vizinho, você é da Brasleme. Que bacana. Nós temos uma audiência, eu quero agradecer. Ele ia aproveitar aqui também, a gente agradecer a todas as regiões, a São Paulo, capital, a todo o Brasil, a todo mundo, que a gente fala pro mundo, né?
1: Impressionante.
0: É uma rádio digital e a gente fala pro mundo inteiro. Então, pô, Carlinhos, toca com Eli Correia, o Premeditando Break, São Paulo, vou tocar. Que homenagem a cidade.
1: Legal, cara,
0: é sempre lindo andar na cidade de São Paulo. Obrigado, Marcela, que pediu pra gente. Eli, vamos lá, mais outros áudios aqui, gente. Estamos aqui numa emoção total. Quero agradecer também o pessoal do Tatuapé. Muito obrigado, Tatuapé, que tá ouvindo a gente aqui. O Alê, o famoso gato do Tatuapé. Cris Alê, Alezinho, curtindo o programa. Que bacana, Alê. Obrigado pelo carinho. Mais outro áudio chegando aqui.
1: Família, hein? Cris, Alê e Alezinho.
0: Família. Mais outro áudio aqui, Alê. Vamos lá, vamos ouvir.
4: Boa noite, Carlinhos, Evandro da Patriarca. Que dupla sensacional vocês estão fazendo aí hoje. Ele Correia, acompanham ele há anos. Eu sou motorista de entregas e durante o dia, todo dia às 2 horas, sintonizo no programa. Que saudade de você. Um grande abraço aí para vocês todos.
1: Olha, bacana, Evandro, um abraço para você e obrigado, hein?
0: Faz outro áudio.
1: Dá uma carona pro Eli Correia.
0: Aqui, ó, mais outra. Boa noite, Carlinhos. Boa noite, grande Eli Correia e todos na sintonia do Occidense. Essa é a hora muito esperada, né, do dia. É relaxar, é curtir e recordar sempre. Oi, gente, ele escreve. E ele mandou um áudio, vamos ouvi-lo.
5: Boa noite, Carlinhos. Boa noite, Eli Correia. Dois nomes gigantes da rádio. A memória afetiva, né? Você pega aí o Carlinhos, uma época da adolescência, nos bares da Sunshine, 1º de maio, fazia aquela barra maçã em Santo André. E eu lembro que das manhãs, das madrugadas, escutava na Rádio Record. Começava o programa do Zé Bétio, curtia o Zé Bétio, depois Gil Gomes. Própria Rádio Record, na mesma década, no 80, tinha o Eli Correia. Uma curiosidade, Carlinhos, eu lembro exatamente, cara, no dia 9/12/1980, logo que o Gil Gomes começa o programa dele, dando a notícia da morte, do assassinato do John Lennon. Marcou bastante. Grande abraço a vocês, a todo mundo, e parabéns por fazer o rádio cada vez melhor.
1: Que bacana.
0: É o
1: Evandro, né?
0: Esse aqui é o Coelho de Guarulhos.
1: Coelho de Guarulhos.
0: Tem mais outro aqui, quero agradecer aqui. Boa noite, Carlinhos. Alex Godoy, Alex da Zona Norte, já vai entrar inclusive a chamada dessa festa do Alex Godoy, que vai ser maravilhosa no Caçasp. Obrigado, Godoy. Obrigado pelo carinho. Temos aqui mais outro áudio, tanta gente ali, é tanta gente bacana. Deixa eu ver se esse áudio a gente já colocou no ar, pera um pouquinho.
4: Boa noite, Carlinhos,
0: Evandro. Esse aqui já foi o Evandro. Aí quero agradecer aqui também, obrigado, viu, Priscila, que coisa linda, ela mandou fotos e tal. Obrigado, Priscila, mais outra aqui. Carlinhos, esse programa é demais, vocês têm que ir até as 2 da manhã. Sensacional, gente. Outro áudio aqui, Eli. Tem muita gente aqui. Muito obrigado. Ele repita, por gentileza.
1: É 97985-7858. Repito, ó, atenção: 97985-7858.
0: Vamos lá, então. Occidense, mais um.
4: Boa noite, Carlinhos, Eli Correia e Fabinho e todos aí. Occidense, a sua rádio digital. Lindo, maravilhoso. Olha, eu tenho 64 anos, então o que eu vou falar do rádio, né? Eu já ouvi, ouço todos esses campeões, ícones do rádio. Eli Correia é um desses, né? Não tem como. A gente tem que tirar o chapéu e referenciar. Porque, infelizmente, tá um pouco. Tá, o pessoal tá, né? Coisa da vida, né? As pessoas vivem. Tem seu tempo de vida. Mas o Eli tá aí, firme e forte, graças a Deus. Né? Mas a gente já perdeu tantos bons radialistas aí, né? Nas décadas aqui, né? Mas a gente tá aí, tá curtindo ainda. O Occidência ainda propõe isso a gente, né? Muita gratidão, muito axé pra vocês. Abraço, Sérgio do Bosque.
0: Bosque da Saúde. Olha, Sérgio, antes de ele falar, muito bacana você comentar isso. Eu sempre comento aqui, Eli Correia, e nos programas e tal, né? Porque a música realmente, Fabinho, é a musicoterapia, é pra curar, é pra tirar as pessoas da depressão e tira mesmo. E é o que eu comento sempre, Eli Correia. A vida tá aí. Eu entendi o que ele quis dizer desse mundo tão controlado.

0: É isso aqui,
1: vibrando,
0: cara.
1: Vibrando, com alegria.
0: Com alegria. E Eli, agora, gente, eu tenho certeza que todos nós, eu, você que está nos ouvindo, o Eli vai se emocionar, porque é o Eli que vai falar, o Fabinho, né? O nosso aqui, o Flávio Rangel, é isso?
1: É.
0: Flávio Rangel. Gente, eu estive sábado, né, no show do Roberto Carlos, eu e Antônio Viviani. Foi uma emoção na minha vida. Que show espetacular, Eli Correia. Como esse cara, e a gente só via falar, eu via falar do Roberto. Roberto é um cara meticuloso, um cara que tem todo um toque especial. Ele gosta das coisas bem feitas, é um grande músico. E os músicos que trabalham com ele no palco estão com ele há muitos anos. Que profissionalismo da banda dele no palco, o carisma que ele tem, né? E eu escolhi uma música que foi um momento assim, foram vários momentos, mas um momento assim, num pico máximo da apresentação, que ele mostra a iluminação de palco e tal. Eli, agora vamos falar, o que significa na sua carreira esse cara que é um ícone? Ele não gosta de ser chamado de rei, fui no camarim, abracei ele, é um cara muito sorridente, muito alegre, inclusive agradeço mais uma vez a parceria que a gente tem com a RC, né? Esse grupo RC maravilhoso, que é o grupo Roberto Carlos, o Occidente, vai agora promover o show dele no Corinthians, e a gente tá junto também de novo, e teve toda a nossa imagem exposta dentro do Juventus, no Occidente, a sua rádio digital, no show do Roberto. Agora é com você, Eli, porque você tem toda a propriedade para falar de Roberto Carlos.
1: Eu conheço o Roberto, assim, pessoalmente desde então, 73, 74, quando fiz aquele show. Sim. Mas eu acompanho o Roberto ainda quando lá no Paraná, quando não quero ver você triste, olha para mim. Sabe? E o Kalhambeck. Ali eu acho que foi, pra mim, pelo menos, foi onde começou realmente a história de Roberto Carlos. E veio o Roberto Carlos sempre em ordem crescente. Ele não se repete, né? Ele vem vindo. Aquela parte religiosa dele, aquela parte ecológica, do meio ambiente, a parte amorosa, romântica, a parte familiar, colocando traumas, colocando Lady Laura. Então o Roberto, ele vai se completando de tal modo que aí se culmina com uma música, rapaz, que eu nunca vi uma pessoa narrar tão bem uma cena, tipo assim, uma cena
2: de amor.
1: Não, é uma cena de amor, mas imaginando uma cavalgada, sabe, um cara cavalgando. Quem já morou em fazenda, então imagina assim como é que é uma cavalgada. E ele faz uma analogia entre a cavalgada de um cavalo, vamos dizer assim, com a cavalgada no amor. Esse é um momento que eu particularmente viajo e sinceramente me entrego. Uma música dessa me faz eu realmente estar com quem, né, obviamente tem que estar, que é a
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1: né,
3: em 87,5. Fico contigo até às 18 horas, trazendo as melhores músicas de todos os tempos.

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0: Não, não, é demais. Ele mostrou atrás de você. Depois do Roberto Carlos. Olha, depois, olha, e na beleza daquela hora da cavalgada, até o sol espera pra nascer. Aí você toca Thumb 5 Beatles, pelo amor de Deus. Essa guitarra do George Harrison, como você mesmo falou, é demais, né?
1: Maravilhoso.
0: E olha, é uma das canções mais lindas, realmente. Nem vou dizer dos Beatles, porque os Beatles têm 200 músicas bonitas.
1: Sim.
0: E olha, essa sandinha é demais, realmente. Parabéns, rapaz. Olha,
1: não tô aqui na emoção
0: música,
1: total.
0: É música.
1: Gente, o Willi veio aqui pra ficar 30 minutos. O Carlinhos tá cheio de compromisso. Ai, o Willi não vai sair daqui. Olha, gente, é o seguinte, eu li muitas mensagens. Posso ler mais algumas?
0: Puxa vida.
1: E você fala o que você. Olha o que chegou aqui, né? Olha o que o cara fala. Diga, deixa eu pegar esse ouvinte. Ele comenta aqui. É tanta gente bacana. Muito obrigado, os ouvintes. Deixa eu ler aqui. Ele é da Moca, ele tá aqui. Boa noite, Carlinhos e Eli Correia. Carlinhos, o Eli está bem vivo e maravilhoso, né? Ele estava na cantina da San Gennaro, ao lado da minha mesa, sábado passado.
0: Mesmo.
1: Parabéns a todos os radialistas. O Eli é um ícone da comunicação. A música do Eli, a apresentação dele cura até infartado.
0: Que bom.
1: Bacana essas coisas.
0: Legal.
1: Mais outra aqui chegando, quero agradecer. Eli, você pode, por gentileza, repetir o nosso WhatsApp?
0: Olha, gente, mandem aí o seu recado para Occidense, olha, Carlinhos, Occidense, a sua rádio digital, 97985-7858. Atenção, 97985-7858, Occidense, sua rádio digital.
1: Mais outra aqui, boa noite, Carlinhos, boa noite, Eli Correia, que prazer em ouvir Eli Correia no Occidense. Isso me leva na metade dos anos 70, na época do AM, em que eu via o Eli Correia, Barros de Alencar, Luiz Aguiar, na Rádio Tupi, Zé Bétio. E todos os todos da difusora, né? Ele comentando do Darcio Arruda, do Viviane, do Ângelo Bizarro Júnior e de tantos aqui, né? E também ele fala, ele tá perguntando se o Eli Correia teve uma aproximação com o Silvio Santos. O nome dele é João Carlos, ele é de Pirituba.
0: Não tive assim uma aproximação com o Silvio. Agora, estive várias vezes no programa dele.
1: Você teve no programa dele que
0: estive
1: eu sei.
0: Várias vezes, ele me recebeu muito bem, a gente conversava e tal, mas fora do programa nós nunca tivemos assim uma aproximação.
2: Ele inclusive participou do programa do Silvio Santos, do quadro como é que é?
1: Qual é?
2: A Porta da Esperança.
0: A Porta da Esperança.
1: Você participou na Porta da Esperança.
0: Participei na Porta da Esperança. O Silvio, sensacional, maravilhoso, todas as vezes que nós estivemos juntos, ele me tratou muito bem. Agora, claro, ele tinha um milhão de compromissos e eu tô do outro lado, então a gente não teve uma aproximação. Mas eu quero até aproveitar e mandar um abraço aqui pra Carmen Abravanel, cunhada do Silvio, para o Henrique Abravanel, que estão nos ouvindo, tenho certeza. Alô, Carmen Abravanel, alô, Henrique Abravanel, irmão do Silvio, grande abraço para vocês, hein?
1: E é isso aí, Eli Correia aqui ao vivo no Occidente. Mas são muitas as mensagens, eu quero agradecer, agora eu vou falar também, é o 97985-7858. Lembrando que sexta-feira teremos, para fechar a semana do rádio, Antônio Viviani novamente aqui, tá? Grande Antônio Viviani, que trabalhou com o Fabinho, né, Fabinho?
2: Você tem que chamar o Viviani de padrinho, viu, cara?
1: Padrinho, com certeza, padrinho. O Viviani é uma história na vida da gente.
0: Deixa eu dar o telefone aqui, vai 97985-7858. Que sucesso!
1: Maravilhoso! Aqui mais outra. A Miriam mora na freguesia do Ó, e ela pergunta, Eli, você teve em vários programas, você vê o negócio que a gente tava comentando, como rádio é um veículo fantástico, Fabinho, você teve aproximação com o Chacrinha? Você conheceu ele pessoalmente?
0: Olha, por incrível que pareça, eu tive mais aproximação com o Chacrinha do que embora ele fosse do Rio, mas ele apresentou depois aí uns tempos aqui
1: também.
0: Mas nós íamos muito no Rio de Janeiro participar do programa do Chacrinha, e ele ia no meu programa quando ele gravava aquelas músicas de carnaval, lembra?
2: As marchinhas.
0: Chegava ele as marchinhas dele. Por incrível que pareça, o Leleco, o Chacrinha, nós tivemos mais vezes juntos assim, até mesmo em alguma cantina, Chacrinha, assim, de repente, sabe, do que com o próprio Silvio. Mas o Chacrinha era aquele debochado, né?
3: Era,
0: escrachadão, né?
3: Puxa vida, cara. Olha, eu vou tocar aqui, só pedir licença, mas um minutinho, tem dois comerciais pra tocar, a gente volta. Sim. Tem um negócio legal, ele se vai se mostrar. Tem muita coisa nesse programa, gente. O programa aqui, Fabinho, como é que você tá se sentindo aí?
2: Ah, maravilhoso, né?
3: Eli, como é que você tá se sentindo, meu amigo? Eu tô muito
0: feliz. Rapaz, eu tô feliz. Tô feliz de verdade, porque, olha, sabe um banho de rejuvenescimento, não sei, né? Mas eu tô assim me sentindo bem garotão.
3: Bom, eu fico muito feliz porque a gente tá proporcionando isso pra nós e pra todos os ouvintes, né, Lili?
0: Eu tenho certeza absoluta que tá todo mundo nesse clima, tá todo mundo nesse pique. Tenho certeza, você que tá nos acompanhando aí, acompanhando o Carlinhos e a nossa participação aqui, eu quero que você esteja realmente alegre, porque é a alegria que vale. O resto é pra lá.
3: Voltamos em um minuto.
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1: Sensacional, ele chegando mais mensagens. Boa noite, Carlinhos. Que programa é esse? Eu tenho certeza que rádio digital nenhuma vai pegar essa rádio. Primeiro lugar, sem dúvida nenhuma. Sou fã do Eli. E a Carta da Saudade é a minha parte preferida do programa. O Eli é top demais, Carlinhos. Eu sou Elaine, do bairro Aricanduva. Ela mandou um áudio. Vamos ouvir?
2: Vamos lá.
1: Obrigado, viu, gente? É isso aí. Oxidense.
3: Carlinhos, boa noite, Eli Correia, é Elaine aqui da Aricanduva. Eu tô amando o programa, Carlinhos, o programa é ótimo, mas a presença do Eli tá sensacional, o Eli tem que vir mais vezes,
1: sim,
3: né, pra reviver. Música não tem idade, então a música é maravilhosa, todo mundo tá curtindo muito. Beijo.
1: Ô Eli, ela me tocou agora. Você vê, gente, eu não ouço, viu, Fabinho? Eu não ouço os áudios antes, viu? Não tem nem tempo. Vai tudo pro ar. Eli, ela comentou uma coisa. Música é atemporal, né, Eli? É. Música boa.
2: Quando a música é boa, rapaz, é atemporal. Você pode tocar em qualquer época, ela vai sempre agradar.
4: Ô Carlinhos, boa prova disso. É meu filho, ele sabe tudo dos Beatles, tudo de Elvis. Ele tem 30 anos e sabe muito, muito, muito ali. Mais que eu, de Beatles e Elvis, Rolling Stones. Então, é aquilo, não tem. Ele foi estudar, né?
1: E na verdade, perdura de pai para filho.
2: Aliás, Carlinhos, parece que entrou agora na nossa audiência, uh-huh, a Cíntia.
4: Audiência qualificada.
1: Opa!
4: Cíntia Correia.
2: E a Daniele.
4: E a Daniele Scarpelli.
1: Olha aí, então.
4: Olha só que legal, hein?
2: Ô, Cíntia, um beijo pra você, hein? Valeu.
1: Poxa, a Cíntia está nos curtindo.
2: Tá nos acompanhando. Devido, acho que o Apple deu algum probleminha, né?
4: Exato. Como teve dificuldade
2: tá pelo site
4: pra baixar o aplicativo do Oxidense, que é o telefone iPhone, né?
1: Uhum.
4: Aí, o que ela fez? Ela começou a ouvir pelo site.
1: Então, isso é legal. É bacana você ter comentado, gente. A nossa rádio tá 2 meses no ar. O iPhone, a Apple, ela demora um pouquinho. Tem uma certa autorização. Porque fora do Brasil, né? A Apple. E nós já estamos no Android desde a estreia. Para quem tem Android, é só no aplicativo Oxidense, já baixa em 5 segundos, não é isso? Estamos no site, que é o oxidense.radio.br. E quem tem o iPhone, ouve pelo próprio iPhone. Só chegar no Google, colocar Oxidense.
4: Exato.
1: É isso aí, você ouve no próprio iPhone. E estamos lá no Radiosnet e a partir de sexta-feira na Alexa.
2: Rapaz, quem segura?
1: Quem segura?
4: É só espelhar no carro e.
1: Vamos um áudio aqui da Aricanduva? Vamos lá. Bacana, gente. Só pra falar de ao vivaço aqui. Elaine Perello. Vamos lá, então.
4: Já acabou?
3: Carlinhos, boa noite.
1: Já foi, desculpa. Vamos agora pra outro texto aqui. Oi, Eli. Sou muito sua fã. Lembro que minha mãe fazia todas de casa ficar quietinhas por conta da Carta da Saudade. Ah. É a Marcela, mandou áudio também. É a Marcela, vamos colocar o áudio dela. Obrigado, Marcela.
5: Oi, Carlinhos, boa noite. Nossa, que prazer. Adoro Eli Correia, não perco a Carta da Saudade todos os dias, 2 horas da tarde. Eu lembro que eu era pequenininha e a minha mãe fazia a gente sentar em volta do rádio para poder ouvir a Carta da Saudade. Parabéns pelo programa, viu? Marcela, do Jardim Flor de Maio.
1: Puxa vida, Marcela. Aí. É com você, Eli.
2: Bom, a Carta da Saudade, Carlinhos, ela tem 47 anos. Ela começou em 79, no dia 8 de janeiro. Foi a primeira, era uma segunda-feira, primeiro dia que eu estreiei na Rádio Record. E não sei por cargas d'água que eu estreiei da 1 às 3, que eu achei de pôr ali as 2 horas, na metade, uma história. Para que todo dia fosse alguma coisa diferente. Fosse uma história, mas fosse uma história diferente.
1: Sim.
2: E aí começaram a vir histórias, primeiro românticas, e dali a pouco começaram a vir histórias mais dramáticas e até histórias de terror. E eu fui colocando todas no ar. Hoje, tá 47 anos, nós temos já quase pertinho de 1 milhão de inscritos no nosso canal YouTube. Tem 960 mil. Então tá faltando 40 e poucos mil para chegar a 1 milhão. Então, você vê, a Carta da Saudade perdura esses 47 anos, fazendo sucesso no rádio e agora no YouTube, com um detalhe. O YouTube é vídeo, o YouTube é imagem, e no entanto, lá é áudio.
1: Que legal.
2: É nós narrando as cartas.
1: Das cartas, né, cara? Que coisa, né, Eli?
2: Legal.
1: É emocionante tudo isso, né?
2: Muito,
1: emocionante.
2: Muito bacana, porque as Cartas da Saudade, hoje, por exemplo, eu contei uma no rádio, que emocionou a todos, muitas, mas você imagina muitas pessoas ligando chorando, que foi a morte do Rick. Esse grande ícone da nossa música sertaneja, né? A música sertaneja perdeu, e perdeu um grande nome, um grande talento, inspirado, sensível, romântico. Então, que Deus o tenha. Então, para você ver que a nossa saudade, ela tá sempre atual. De repente, acontece alguma coisa mais séria, a gente leva pro ar como um registro. E as pessoas estão sempre mandando suas histórias, e nós sempre colocando no rádio com maior autenticidade possível.
1: Que bacana ali. Tem um grande amigo aqui que você vai ficar emocionado, que é meu amigo, está nos ouvindo, Moacir Franco.
2: Moacir Franco?
1: Moacir Franco, meu amigo querido.
2: Rapaz.
1: Amigo
2: de...
1: Ele está nos ouvindo na Granja Viana.
2: Você sabe que o Moacir Franco...
1: Moacir, obrigado pela sua audiência, Moacir.
2: Eu tenho assim uma coisa com o Moacir, porque eu morava ainda em Sertaneja, que o Moacir há de convívio. É bem antigo.
1: Opa.
2: Ele é moderno pelas ideias dele, pelo que ele
1: tá
2: faz.
1: Magrinho, 90 anos.
2: Então, mas eu me lembro que o Cine Sertaneja, todo sábado apresentava, não tinha sessão de cinema durante a semana, só nos finais de semana.
1: Sim.
2: Que era matinê do domingo, e a noite de domingo e sábado à noite. Então eles tocavam ali no alto-falante do cinema pra praça, ficava bem pra frente da praça. E foi então ali que eu conheci, né, ouvindo, claro, o Moacir Franco e Suave à Noite.
1: Nossa.
2: Rapaz do céu. Desde então eu sou fã desse cara, mas poxa, sabe,
4: cara, é um poeta,
1: é um dos maiores poetas,
4: um dos maiores compositores do Brasil. É incrível.
2: Camisa 7, que
4: o
2: era
4: talento do Moacir.
2: Eu era super fã de Malé Garrincha. Ele faz uma música maravilhosa, o Camisa 7. Aquela música Meu Primeiro Amor, onde ele
4: Cartas na mesa.
2: Meu Deus do céu.
1: Esse Moacir é gigante.
2: Nossa,
1: ele é um gigante. Ô, Moacir, você
2: além
1: é um gigante.
2: Além de tudo, humorista.
1: Ator, é um showman.
2: Cantor.
1: Escreve
2: compositor.
1: Muito. Compositor.
2: Não, eu vou ser sincero pra você. Em qualquer outro lugar, ele seria um Frank Sinatra.
1: Esse cara
2: quase,
1: lá nos Estados Unidos.
4: Nossa senhora. O Carlinhos tá fazendo muito show ainda, viu?
1: Nossa.
4: Claro, eu tenho um amigo que mora em Londrina, mandou um vídeo que agora, semana passada, ele fez um show lá e ela foi no show dele.
1: Ele tem Fortaleza bombando, ele vai lota,
2: não,
1: Natal.
2: Mas o Moacir Franco é sucesso, cara. Olha, tão sucesso agora quanto lá no começo da carreira.
1: Você falou tudo, Moacir. Obrigado, Moacir. Eu vou tentar até ligar pro Moacir, se você conseguir atender essa linha, porque lá na Granja Viana tem problema de sinal.
2: Mas de qualquer maneira, deixa um abração pra...
1: Tá
2: um abração pra você, meu amigo.
1: Ele tá ouvindo a gente. Ele
2: grande
1: tá
2: Moacir Franco,
1: agora,
2: meu Deus.
1: Nesse momento tão bacana, a gente tocou Something dos Beatles. E esse cantor que eu vou tocar agora, chamado Frank Sinatra, ele regravou Something dos Beatles. E ele, o grande avós, ele falava da música Something, a música mais bonita do mundo, ele falava, né? Você tem o quê? Eu vou tocar My Way. A My Way é um negócio lindo, porque ele comenta na música que foi do jeito dele, foi assim que ele conseguiu viver. A vida da gente é isso. Porque não adianta você julgar, foi a sua vida. O Willy Corrêa fez a vida assim, e brilhantemente, cada um tem a sua história. O que significa isso pra você, hein? Vamos tocar essa...
2: É tudo, aliás, tenho certeza que o Moacir ouvindo, eu acho que agora ele vai até parar um instante pra ouvir Frank Sinatra, My Way. Alô, Moacir, e todos de bom gosto, e que encontram nessa música até um sentido pra vida.
1: Vamos tocar?
2: Vamos.
1: Vamos lá, então. Felico.

0: Rapaz do céu. Olha, eu sou... por isso que eu amo o rádio. Só o rádio pode proporcionar momentos como esse. Falando sério.
1: Cara.
0: Somente o rádio, cara. Um rádio bem feito, um rádio com alguém de bom gosto, com alguém que, sabe, que é assim como você, cara.
1: Obrigado, Eli.
0: Pode proporcionar isso pra... Olha, tenha certeza de uma coisa, não só eu, mas eu acho que todo mundo está emocionado.
1: Eli, eu tô aqui muito emocionado, gente. Essa aqui é a última do... O programa vai até às 9, mas eu tenho aqui, gente, eu tenho algumas pessoas ali, você também tem pessoas que você vai falar no ar, tem muita, mas muita gente ali, como é que eu vou te dizer? Falando coisas incríveis da sua vida, da sua carreira e da pessoa que você é, Eli, porque você é uma história no rádio brasileiro.
0: Obrigado.
1: Você tem noção do que você representa para todos nós radialistas e principalmente para todo o público? Você tem essa noção, Eli?
0: Na verdade, não, mas eu fico às vezes imaginando assim, puxa, faz tempinho que eu tô mesmo no rádio, sabe? Aí eu fico olhando assim, tudo que eu já passei, tudo que eu já apresentei, todas essas músicas que você tocou, que
1: você
0: eu já toquei.
1: Tocou, você já tocou.
0: Então, eu fico, acho que vivi uma vida até meio...
1: Maravilha.
0: Até uma meio agitada, vou dizer assim, meio, pelo menos, cheia de coisas, viu? Porque não foi uma vida vazia, não.
1: Nunca, né?
0: Graças a Deus, viu?
1: Aí, tá aqui. Carlinhos, Andréa Sintra da Vila Maria. É. Parabéns ao grande radialista Eli Correia, que deixava os seus ouvintes ansiosos com o momento. Que saudade de você.
0: É.
1: Um grande sucesso. E adorou, né? A curiosidade, como surgiu, né? O que saudade de você.
0: Ah,
1: um grande abraço ao Eli Correia. Sensacional, espetacular o programa, Andréa Sintra fala.
0: Olha aí, Andréa, um beijo pra você.
1: Valeu, Deia, obrigado, viu? Obrigado pelo carinho. A Tereza está nos ouvindo com o nosso querido Paulo, que acabou de entrar com o Cláudio, perdão, de Interlagos. A Tereza é sua fã.
0: Opa, Tereza, um beijo pra você, Terezinha, obrigado, viu?
1: A irmã do Cláudio. Chegando tanta gente aqui, eu vou responder na Júlia, que trabalha com a gente na produção, viu, pessoal? A Júlia vai responder todo mundo depois. São vários áudios, Fabinho, são muitos textos, né? É impossível da gente ler tudo isso aqui no ar, né? A gente vai lendo, a gente vai respondendo, porque eu tô aqui pedindo pro Eli Correia e pro Fabinho, deixa eu marcar uma próxima, com certeza, quando você puder, que eu sei que a tua vida é muito corrida, e eu fiquei muito emocionado, eu queria fechar essa participação brilhante hoje no Oxidense, que hoje você me deu um presente, Eli Correia.
0: Poxa.
1: Eu nunca tive o privilégio, durante 45 anos no rádio, de ter você no meu 37 anos de programa, já levei vários artistas, vários locutores, e você comigo hoje é um presente de Deus, cara, porque é verdadeiro aqui, a gente faz rádio de verdade, você faz o rádio com amor, eu sei, você falou outra coisa que você me tocou profundamente, que é aquilo que eu acabei não completando, que eu falei do Tony Ramos no avião, né, que quando ele falou o seguinte, quando a gente, ele falou isso recentemente pra Sandra Nienberg, numa entrevista, pessoal, telespectador ali, eu posso estar cheio de problemas, eu posso ter brigado com a minha mulher, problema pra todo lado, dívida, não importa o problema que eu esteja passando nesse momento, a hora que eu entro no estúdio pra gravar, eu tenho que fazer o meu trabalho com amor e bem feito.
0: E o próprio trabalho acaba transformando você.
1: Transforma você.
0: Aquilo que era um problema, de repente passa até ser algo mais simples pra ser resolvido.
1: Às vezes um artista, Fabinho, de repente uma banda, o cara às vezes tá com dor, aquele chega no palco, ele se transforma, a dor não é tanta assim.
2: Você me permite, Carlinhos, uma coisa que você tá falando aí.
1: Muito legal isso.
2: Sobre fazer com amor, eu pude ver hoje, porque eu ouço muito o Oxidense.
1: Obrigado.
2: Hoje eu estou vendo.
1: Você ouve direto, eu sei disso.
2: E eu estou vendo o seguinte, que você faz com tanto amor, porque às vezes é normal o cara, quando ele entra uma música, ele tira o fone e vai ver outras coisas.
1: Não, não, não, não
2: e
1: faço.
2: E você não, cara, você
1: você
2: fica curtindo a música.
1: E eu não largo essa mesa. Eu não largo a mesa.
2: Fica,
1: cara,
2: com o fone, isso aí, porque você gosta. Você tá fazendo o que você gosta, o que você ama.
1: Isso é verdade, cara. E eu senti isso em você, no Eli, que o Eli com o fone e cantando junto. O Viviane é a mesma coisa, porque a gente vive isso. É. Gente, eu tô aqui na mesa, a gente chama de console, né? A mesa de som. Tô aqui com o Eli e eu não largo aqui nem um minuto, preocupado em dar branco, alguma coisa. E está de frente pro ícone do rádio.
0: Isso.
1: Eli tem vários amigos aqui mandando parabéns, o Domênico da 97 e tantos outros.
0: Que legal. Um abraço pro Domênico.
1: Domênico, fala, pode falar, meu amigo.
0: Não, eu só queria dar o telefone, 97985-7858, para vocês mandarem milhões de recados, porque olha, o Carlinhos gosta.
1: Obrigado.
0: Ah, é verdade, você não gosta das pessoas participando?
1: Eu fico feliz.
0: Então.
1: Esse programa vai ser assim, sempre em interativo.
0: É isso aí.
1: Que
0: é legal.
1: Eli, tem que voltar esse rádio, Eli, não é verdade?
0: É verdade.
1: Que é o rádio que você faz. E voltar cada vez mais.
0: E já voltou com você.
1: Já voltou com você também. Agora, Eli, antes de você se despedir aqui dos ouvintes, cara, eu quero que você fale de coração, Eli Correia, porque você é um cara, puxa, você é referência para todos nós. Você fez muitas pessoas felizes, você tirou muita gente da tristeza ou em algum momento da vida. Você, fale-me tudo, fale do seu coração, cara. Você, cara, quais são as suas considerações, sinais de tudo isso? Eu vi aqui, quando entrou o Hotel Califórnia, você se emociona. Cara, que coisa bonita que você tem também. Eu também tô vendo o que você falou comigo, Fabinho, no próprio Eli Correia, né? Que é um amante da música também. Agora o microfone é todo seu, cara, porque eu não tenho nem palavras mais, Eli Correia.
0: O que eu queria dizer é o seguinte, de que eu faço o rádio realmente com amor, e o rádio me retribui, me dando essa possibilidade de conversar com tantas milhares de pessoas diariamente ao longo desses anos todos, dessas décadas. E ao mesmo tempo em que levo informação, levo às vezes até descontração, entretenimento, levo também informação, levo prestação de serviço, que me faz muito bem também, Carlinhos. Eu sou talvez a pessoa que mais doou cadeiras de rodas neste país. Eu sei que o programa é toda alegria e tal, mas às vezes a gente tem que
1: abrir espaço. Tem que falar.
0: Então eu tenho um clube da amizade, eu coloquei uma instituição chamada Clube da Amizade, onde mais de 40 mil cadeiras de rodas já foram doadas. Cadeiras de rodas, cadeiras de banho, fraldas, remédios. Eu tenho uma prestação de serviço que atende a população. Isso também faz com que o rádio para mim seja muito importante, porque além de me fazer bem, fazer rádio ainda me dá a possibilidade de praticar o bem para as pessoas que precisam. Então, eu sou uma pessoa realizada nesse aspecto. E agradeço a Deus, né, por um dia um professor ter dito que quando eu crescesse podia ser locutor. Eu me tornei locutor, sou feliz e quero saber retribuir um pouco do que o rádio me dá, fazendo o meu programa com muito amor.
1: E,
0: é isso aí.
1: E só um adendo, fiquei muito, muito emocionado com o que você fez pelo Lito, né? Aquele grande.
0: Ah, o Lito.
1: Que eu vi no vídeo, foi tão bonito da sua parte.
0: É verdade.
1: Que é um cara que eu acompanhava, um cara que no podcast dele, ele passava para as pessoas que, gente, voar não é perigoso. Ele falava de uma linguagem popular, né?
0: Exatamente. E quantas pessoas se beneficiaram dessas palavras, né? Desses ensinamentos do Lito, né?
1: Foi
0: porque, olha, tem gente que tem verdadeira paura, pavor, viaja porque é obrigada, mas entra no quase um desespero. Ele conseguiu desarmar todo esse tipo de coisa.
1: Desarmou tudo.
0: Fez com que tudo fosse muito normal. Bom, meu amigo Carlinhos, muito obrigado pelo convite. Um beijo no coração de todos vocês que estão acompanhando Occidense, a sua rádio digital. Isso é sucesso! Na entrada é oi, gente! Na saída, tchau, gente!
1: Com F and on Fire September! Vamos lá então?
0: Opa, vamos lá então!
1: Vamos lá?
0: Vamos lá, vai!
1: Vamos lá! Vamos você, aí eu toco!
0: Vai!
1: Oi!

0: Maravilha, gente. Eli Correia hoje arrebentou aqui no programa Occidente. Eu continuo. September, We're Freedom Fire. Vou fazer um break e a gente volta já com Beatles, sempre Beatles.
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4: Que maravilha, hein, pessoal? Eu tô aqui emocionado. Ele já foi. Que programa foi esse, gente? Queria aqui passar toda a minha gratidão, né, nessa semana do rádio, que continua toda essa semana, né, de comemoração, esse veículo tão fantástico que eu amo, que todos nós amamos, e você que é nosso ouvinte, né, com certeza tá tendo aqui uma rádio maravilhosa, gente, uma rádio que eu te digo, você que tá me ouvindo, que é feita com muito amor, a gente tá ajustando tudo aos pouquinhos, a programação diária, né, acertando tudo, é uma rádio que toca de tudo mesmo, nacional, internacional, MPB, pop, rock, disco, black music, todos os estilos, do bom gosto musical, obviamente, né, numa rádio totalmente eclética no que se diz ao Flashback. Então, o Eli aqui só veio, veio a brilhantar esse programa hoje, depois da sua estreia como rádio, né, o Oxidense. Tô muito feliz, porque o Eli Correia é um cara muito conceituado no nosso meio, né, nos grandes locutores apresentadores. O Eli é muito conceituado, gente, né, é história do rádio. E ter o Eli Correia aqui no programa, você não tem noção, como para nós que fazemos o rádio, é um negócio assim de uma importância gigante. Obrigado, Eli. Obrigado, Eli. Obrigado ao Fabinho, toda a produção do Eli Correia. E a gente vai agora, né, até as 9 da noite. A Júlia volta definitivamente na terça que vem, né? Ela está viajando, ela fez toda a turnê aí, acompanhou o Jamiroquai no Chile, em Santiago, e também na Argentina. E terça-feira ela estará com a gente aqui no Beatles Sempre Beatles. E vamos falar de Beatles agora, né? Depois de ter tido uma aula com o nosso Eli Correia e tantas coisas legais, essa emoção que nós dois passamos aqui no ar para todos vocês, a gente vai entrar noutra emoção agora, em outra emoção. Nessa banda, né, que foi uma banda de rock britânica formada na cidade de Liverpool em 1960, né? A formação mais conhecida da banda contava com John Lennon, Paul McCartney, George Harrison e Ringo Starr. Amplamente reconhecida como a maior e mais influente banda da história da música popular, né? Foi essencial para o desenvolvimento da contracultura da década de 1960 e para o reconhecimento da música popular como forma de arte. Beatles é realmente uma história. Beatles é realmente o divisor de águas. E eu escolhi essa aqui pra gente abrir, maravilhosa. You Want to See Me.

sempre Beatles, Ticket to Ride. É uma curiosidade, viu? Os Carpenters, eles regravaram essa música, ficou linda também na versão dos Carpenters, né? Gente, eu quero falar agora de outro momento especial dos Beatles, né? Da música Penny Lane, que eu amo tanto também, né? Lançada pelos Beatles em fevereiro de 1967. É uma das músicas mais famosas e ricas em detalhes da história do rock, né? A letra homenageia uma rua real, verdadeira, em Liverpool, onde Paul McCartney e John Lennon costumavam passar e se encontrar na juventude para pegar o ônibus, gente. Ali, os personagens reais, né? O barbeiro, que mostra fotografias, o bombeiro, o banco e o clérigo, né? Mencionadas na letra, eram pessoas e locais que Paul realmente frequentava ou observava na região, com certeza. A faixa, né? Começou a ser gravada em dezembro de 1966, com a intenção de entrar no álbum Sgt. Pepper's. No entanto, a gravadora exigiu um single novo, e ela acabou lançada em um compacto duplo, né? Daquele Strawberry Fields Forever. Maravilhosa! Vamos ouvir Penny Lane aqui no Occidente. Penny Lane, there is a barber showing photographs.

0: Beatles aqui no programa Occidência, na nossa rádio digital. Occidência, sua rádio digital. Esse quadro que a gente põe ao ar aqui todas as terças-feiras, né? A gente veicula esse quadro especial, Beatles Sempre Beatles, com a Júlia Penilene.
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0: Tem, né, nesse quadro, o momento cover. E essa música, né, dos Beatles pegou, né, foi para um lado assim, nessa transformação, né, nessa releitura da Tina Turner. Se você ouvir bem agora, que foi um grande sucesso, eu tô falando da música Help, a versão de Help, gravada por Tina Turner, transforma o clássico animado dos Beatles em uma balada lenta, dramática e profundamente vulnerável. A música foi lançada em 1984 no álbum Private Dancer, o quinto, né, solo da Tina Turner, que marcou sua grande redenção e sucesso estrondoso no pop e rock mundial após anos difíceis longe dos palcos, né? A regravação é considerada um cover, né? E a gente vai tocar aqui pra você. Você que, claro que você já ouviu, né? Foi um grande sucesso nos anos 80 na voz da Tina Turner, Help. E vamos aqui curtir novamente, né? Porque a Tina Turner arrebentou nessa releitura. Vamos lá.

0: Beatles, Help. E pra fechar o programa de hoje, né, vamos aqui com I Want You Holding Your Hand, maravilhosa aqui no Beatles, sempre Beatles, e quero lembrar que amanhã vamos arrepiar aqui no bailinho de garagem, hein? Amanhã o bailinho de garagem, que é um momento especial também, é outro quadro do programa, e o quadro tem 2 horas, né, então a gente começa às 19 horas, o programa sempre é a partir das 6 da tarde, e às 19 horas a gente vem com esse quadro incrível, né, o bailinho de garagem. Quinta-feira vamos ter aqui o Zena, né, pra gente poder falar desse show do Clube Nouveau no Juventus, e com certeza vamos fechar a semana do rádio no dia do rádio, que é sexta-feira. Sexta-feira é dia do rádio, gente. Imagina como é que vai ser o programa sexta-feira. 3 horas com Antônio Viviani, e é o dia do rádio. O Viviani vem com muitas coisas para falar desse veículo tão maravilhoso que eu faço parte há tantos anos. Obrigado, gente. Até amanhã. Muito obrigado pelo carinho, pela audiência de todos vocês aqui nesse programa que foi fantástico com o Willy Correia. Até amanhã. Valeu, pessoal. Tchau, tchau.
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8: Olá, boa noite.
9: Boa noite para você que nos acompanha em todo o país.
8: Quarta-feira, 30 de setembro de 2026.
9: Vamos aos destaques do dia.
8: Centro Nacional de Proteção à Criança e ao Adolescente vai centralizar notificações de crimes na internet.
9: Plataformas deverão comunicar situações de risco iminente ou em andamento em até 12 horas. Graziela Mendonça.
10: Portaria também autoriza a criação de uma força integrada para combater ter o crime organizado no ambiente cibernético.
8: Mudanças nas receitas médicas controladas.
9: Uma nova regra da Anvisa autoriza os médicos a emitirem as receitas de forma totalmente digital.
8: A partir de hoje, as vigilâncias sanitárias locais passam a usar um sistema único integrado em todo o Brasil. Cleide Lopes.
11: O novo sistema foi criado para centralizar a gestão na prescrição de medicamentos sujeito a controle especial.
9: Está chegando o Dia das Crianças.
8: E você já sabe o que vai dar de presente?
9: Na hora de escolher um brinquedo, fique de olho nas dicas do Inmetro para garantir diversão com segurança. Pablo Mundim.
12: Do Inmetro, orienta os pais a verificarem a presença do selo de identificação da conformidade antes da compra.
8: Hoje, na apresentação da Voz do Brasil, Luciano Seixas e Mariana Jung.
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8: A Justiça Federal determinou medidas para a proteção de crianças e adolescentes na plataforma Discord.
9: O pedido foi feito em ação da Advocacia Geral da União, acatada pelo Judiciário.
8: A ferramenta de comunicação terá que adequar o monitoramento da plataforma